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6: Boa noite, ouvintes ligados na rede Kiss FM. Começou mais um programa Nazi e os Irmãos do Blues. E esse mês de junho, eu vou apresentar novidades no blues. Vocês sabem, eu toco sempre os clássicos aqui, de grandes nomes, ícones do passado, ou alguns que ainda estão vivos no blues aqui. Mas esse mês de junho, eu vou mostrar umas novidades, algumas bem loucas, como a de hoje, tá? Que eu dedico, né, ao Dia dos Namorados, que vai ser nesse dia 12. Então eu trouxe Nina Blaze, com o disco Blues, Sombras e Alma. Antes de eu falar um pouquinho dela e desse projeto, vamos a dar uma abertura com Light Gone, depois Old Heart e depois Love Burned.

0: Vocês ouviram com Nina Blaze, Love Burned, Old Heart e Light Gone. Bom, com uma estética sonora cinematográfica e melancólica intensa, a Nina Blaze apareceu nas plataformas digitais, chamando atenção por sua mistura de blues moderno, soul sombrio e atmosferas profundas. Olha, quase não existem informações públicas confirmadas sobre a vida pessoal da Nina, tá? Apresentações ao vivo, entrevistas, toda a sua presença artística acontece principalmente nas plataformas digitais. A gente não sabe se é IA, gente. A gente depois vai falar um pouquinho sobre inteligência artificial no próximo bloco, mas se for IA, é impressionante. Vamos conferir de novo? Então agora a gente vai de Shadow on My Door, depois Velvet Chains e depois Left Me in the Smoke.
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Vocês ouviram com Nina Blaze, Left Me in the Smoke, Velvet Chained e Shadow on My Door. A gente percebe no trabalho dela, uma característica forte desse trabalho da Nina Blaze é a produção. Ela tem pouco virtuosismo instrumental e mais construção de atmosfera emocional. Por isso que nos leva para o caminho da IA. Bom, gente, você sabe que a IA está entrando na música. Esse que vos fala lançou agora, recentemente, um disco onde eu transformei músicas do meu trabalho solo em outros gêneros musicais. Acontece que nós estamos num momento em que o direito e os políticos no Congresso têm que estabelecer normas para o uso da inteligência artificial, né? Porque senão a gente vai ser invadido aí por artistas que não existem, na verdade, porque o resultado da inteligência artificial, eu repito, é impressionante, como vocês vão ver ao longo dessa noite, por mais que até hoje ninguém falou que é IA, a Nina Blaze. Vamos seguir? Vamos agora de Echoes of My Broken Night.

0: Nós vamos para os nossos comerciais e daqui a pouco a gente volta e com mais blues.
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0: Já estamos de volta agora para a segunda parte do programa.

0: Vocês ouviram com Nina Blaze, The Silent Between My Tears e antes Hollow Room Blues. A produção aposta em guitarras suaves, como vocês estão vendo. Graves, profundos e muita ambiência. Ela mergulha totalmente no blues. Ela conta de forma contida, mas de maneira extremamente expressiva. Eu acho impressionante mesmo, cara. Mas é uma boa dica para vocês nesse Dia dos Namorados, né? Tem um clima todo para isso. Vamos para mais um bloco? A gente vai agora de Bitter Mercy, depois Let Me Go Slow.
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Vocês ouviram com Nina Blaze, After Desires, antes Let Me Go Slow e antes ainda Bitter Mercy. Essas músicas que vocês ouviram têm uma mistura de dor e resignação na interpretação extremamente dramática. A produção utiliza camadas de teclado, guitarras processadas com muito cuidado. Mas a interpretação dela, eu sempre achei muito difícil ir a fazer blues, tá? Porque é algo tão que vem tão do fundo da alma que eu acho impressionante. Por isso, eu quero saber a opinião de vocês. Vocês acharam que é isso aí? Participem, entra aí na Kiss FM e me digam. Aliás, deixa eu lembrar os fãs, dia 20 agora de junho, eu estarei em Curitiba, tá? Com o Ira, na casa Igloo. Vamos agora de Tidal Waves of Blues.

0: Vocês ouviram com Nina Blaze do disco Blues, Almas e Sombra, esse projeto que a gente não sabe, não tem informação de show, de nada dessa cantora. A gente tá desconfiando com a inteligência artificial, mas olha, o resultado é muito bacana, tá? Então eu deixo vocês aí, convidando todos para o próximo domingo, dia 14, estarem comigo aqui na Rede Kiss FM com o programa Nas e os Irmãos do Blues.
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meus camaradas, boa noite. Vitor Monesso, mais uma edição do programa Backstage, começando na Kiss FM, que vocês ouvem também pelo aplicativo da Kiss e também pelo site kissfm.com.br. Hoje o Backstage 2003, 38ª temporada do programa, que traz todo domingo na Kiss FM 120 minutos com o melhor da música pesada. E hoje por aqui teremos Badlands, Deep Purple, Elegant Weapons, Slayer, Creator, novas de Flotsam Jetsons, Sinner, Armored Saint, Halloween também, Halloween, Ivo Borgir, Monstrosity, Backstage The Classics com Triumph, Steve Vai, Iron Maiden e Backstage Releituras. Tem muita coisa no programa de hoje e temos também ingressos para Roland Grapple, ex-guitarrista do Halloween, semana que vem no Manifesto Bar aqui em São Paulo. É a turnê que comemora 30 anos de lançamento do álbum The Time of the Wolf, do Halloween. Eu tenho aqui 3 pares de ingressos que você concorre lá no meu perfil no Instagram, @vitãobonesso. Vá no direct e coloque seu nome e RG. Amanhã cedo entre em contato com os ganhadores, que irão receber via WhatsApp os QR Codes que darão acesso ao show que acontece domingo que vem, dia 14 de junho, no Manifesto Bar aqui em São Paulo. Sequência do Backstage 2003 com Badlands, Whiskey Dust. Hoje o segundo álbum do Badlands, Voodoo Highway, completando 35 anos de lançamento. Na sequência, o repeteco na nova do Deep Purple, Arrogant Boy, do álbum Splat, que será lançado no próximo dia 3 de julho. Fechando a sequência, Elegant Weapons, com Mercy of the Fallen. Mais uma do novo álbum Evolution, confiram aí.

era a trinca do Backstage 2003 na Kiss, Badlands, Deep Purple e Elegant Weapons. Aí ao fundo, Slayer, confirmado 17 de dezembro. Slayer, Creator, abertura do Corsos no Allianz Parque aqui em São Paulo, para encerrar 2026 com chave de metal. Vamos ouvir Slayer, a minha preferida, Seasons in the Abyss. Olá, versão ao vivo do Decade of Aggression. Depois, Creator, ao vivo em Londres, com Violet Revolution do álbum London Apocalypticon.

0: música, isso não vai prestar, hein? Fechando o primeiro bloco do Backstage na Kiss, Slayer ao vivo com Seasons and Abyss e Creator também ao vivo com Violent Revolution. Já volto depois do break e tem novas de Flotsam, Jetsam, Sinner, mais uma do novo do Armored Saint, tem Halloween e muito mais. Rapidinho, tô de volta.
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1: E volta com Backstage na Kiss FM. E o Foo Fighters em Jetson lança no dia 28 de agosto o novo álbum Rats in the Temple. Vou rolar a faixa título. E pois Sinner, dizem que é o último álbum deles, o Boom Bang Goodbye, será lançado no dia do meu Miver, dia 31 de julho. Vou rolar a faixa Wait. Na sequência, Armored Saint, mais uma do novo álbum e excelente, por sinal, Emotion Factory Reset. Nome do Soul Not On Your Life. Confiram aí essas três primeiras do segundo bloco.
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Novas e Flotsam and Jetsam, Scenery, Armored Saint, abrindo o segundo bloco do Backstage. Aí o fundo Halloween, Roland Grapple, ex-guitarrista, se apresenta domingo que vem, 14 de junho, a partir das 18 horas, abrindo o Manifesto Bar, em São Paulo, comemorando 30 anos de lançamento do álbum The Time of the Wolf. Ingressos à venda no clubedoingresso.com e o Backstage sorteando hoje 3 pares para esse show. Vá no meu Instagram, @vitalmonesso, corra para o direct e coloque seu nome e RG. Amanhã cedo entre em contato com os 3 ganhadores que irão receber os pares e ingressos via WhatsApp. Falando em Time of the Wolf, grande momento de Roland Grapple no Halloween, vamos com Wake Up the Mountain.

Halloween com Wake Up the Mountain. Vamos em frente, vou lá pra vocês aí, a pedidos, inclusive, mais uma do novo do Dimmu Borgir, Run Serpent Rising. É o novo single, A Sin in the You Sin. Depois tem mais uma do novo do Monstrosity, Banished to the Skies. Está no álbum Screams, From Beneath the Surface. Confira aí.

0: fechando a primeira hora do backstage com Dimmu Borgir e Monstrosity. Pessoal, dia 18 de junho, quinta-feira, tem Electric Funeral, fazendo aquele tributo ao Black Sabbath, várias fases do Black Sabbath. Black Sabbath não é só Ozzy, tá bom? Dia 18 de junho, quinta-feira, Café Piu Piu, que abre às 20 horas, Electric Funeral no palco, a partir das 21h30. Inclusive, estaremos vendendo as novas camisetas, novos modelos das camisetas do Electric Funeral e também do programa Backstage, tá bom? 18 de junho, Electric Funeral Café Piu Piu, e no domingo, que é 21 de junho, Electric Funeral em Campinas, lá no Santo Rock Bar. Volto rapidinho pra Backstage The Classics. Tem Triumph, tem Iron Maiden, Steve Vai e muito mais. Fiquem por aí.
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0: Backstage voltando para a segunda hora do programa na Kiss FM. Não se esqueçam, Backstage é todo domingo a partir das 22 horas na Kiss FM. Antes, porém, no meu perfil no Instagram, lá no domingão, 20 horas, tem o Televitão. Quase todo domingo, hoje teve Televitão. Lembrando também que essa edição do Backstage fica disponível durante toda a semana lá no site programabackstage.com. Vamos em frente com o Backstage The Classics. Começamos com o Triumph, Fight the Good Fight. Segunda-feira passada, dia 1º de junho, o baixista do Triumph, Mike Levine, completou 77 anos. Não está participando dessa reunião do Triumph comemorando 50 anos da banda, porque ele está com alguns problemas de circulação, de mobilidade. Na sequência, Iron Maiden, Where Eagles Dare, ao vivo do álbum A Real Live One. Sexta-feira passada, dia 5 de junho, Nico McBrain, o ex-batera do Iron Maiden, completou 74 anos. Na sequência, Steve Vai, que no último dia 6 de junho, mais conhecido como como ontem, completou 66 anos. Vamos ouvir aí com Steve Vai, Bad Horse, do álbum Alien Love Secrets. Estamos na edição número 2003. O que estava ouvindo no ano de 2003? Estava ouvindo Alice Cooper, faixa do álbum The Eyes of Alice Cooper, com What Do You Want From Me? Confira aí, Backstage The Classics.
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0: Backstage The Classics, teve Triumph, Iron Maiden, Steve Vai, Alice Cooper, aí ao fundo Lufé. Saiu dia 29 de maio o segundo álbum do Lufé, que é Overwhelmed. Meu, pra quem gosta de prog metal, tem que ouvir essa banda. Entra lá no canal do YouTube deles, Lufé, L-U-F-E-H. Saiu já o Overwhelmed e vou rolar o último single que eles lançaram antes de lançar o álbum cheio, com a faixa War of Emotions. Confira aí, Lufé.
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0: Lu Fei encerrando o terceiro bloco do Backstage com War of Emotions. Já volto depois do break. A saideira tem Metallica ao vivo agora no mês de maio e tem Backstage releituras.
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1: Seja de volta na Kiss FM. Pessoal, última chamadinha valendo 3 pares de ingressos para o Roland Grapple, comemorando 30 anos de lançamento do álbum The Time of the Wolf do Halloween. Será dia 14 de junho, domingo que vem, no Manifesto Bar aqui em São Paulo, tá bom? Nome RG, lá no meu perfil no Instagram, @vitãobonesso, vá no direct e coloque lá, nome RG. Amanhã cedo entre em contato com os ganhadores que irão receber os pares de ingressos via WhatsApp. Lembrando que ingressos para o Roland Grapple no Manifesto, domingo que vem, estão à venda no clubedoingresso.com. E abrindo o quarto bloco, vamos com Metallica ao vivo. Primeiro em Bucareste, na Romênia, fazendo Holier Than Thou. Depois em Atenas, na Grécia, com King Nothing. Eu acho que foi a única atração que ficou devendo para 2026 aqui no Brasil, né? Mas aguardemos aí para 2027, vai ter o Rush. Quem sabe Metallica vem ao Brasil no ano que vem, nessa turnê aí, 72 Seasons. Confira aí, Metallica ao vivo, sempre arrebatadores as suas apresentações.

0: Foram duas do Metallica ao vivo em maio desse ano. Primeiro em Bucareste, na Romênia, depois em Atenas, na Grécia. Vamos em backstage releituras aí ao fundo Rainbow com Lady of the Lake. Vou rolar uma versão dessa música com os veteranos do Angel, que faz parte do tributo lançado recentemente em Ride the Rainbow, a tribute do Rich Blackmore's Rainbow. Depois tem o próprio Rainbow com Still I'm Sad do Yardbirds, a versão maravilhosa do álbum On Stage. Confiram aí.
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1: Derradeiras, o Backstage 2003 na Kiss FM. Rolei pra vocês o Backstage Releituras com Angel fazendo Rainbow, Lady of the Lake, e o próprio Rainbow fazendo Still I'm Sad do Yardbirds, do álbum On Stage. Pessoal, muito obrigado pela audiência, pela companhia. Valeu a todos que participaram da promoção dos ingressos para o Roland Grapple domingo que vem no Manifesto Bar. Amanhã cedo entre em contato com os ganhadores que irão receber aí os QR Codes que darão acesso ao show. Continue na Kiss FM, tem mais rock and roll sob o comando do Marcelinho Marques, muito classic rock na sequência. Valeu, até domingo que vem.

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1: Bora lá então iniciar mais um dia, mais uma madrugada, começar bem a sua semana. Prazer, eu sou Marcelo, vamos juntos até às 6 da manhã com o bom e velho rock and roll. E a gente abre a hora trazendo de 1986, Outfield Your Love.

0: Esse daqui foi um bloco totalmente anos 1980, Smiths, There's a Light That Never Goes Out. Antes, Yes, Owner of a Lonely Heart, U2, Angel of Harlem, Outfield, que abriu a hora, Your Love. Na sequência, clássico de 79, na sua versão completa, Pink Floyd, Another Brick in the Wall. 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

0: Som do New Model Army Purity, fechando a sequência antes Fastball The Way, Alanis Morissette, Thank You. Chegando agora, Creed, My Sacrifice. Bom dia.
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0: Fechamos a hora com a banda que é Realeza, Queen. E essa música do Queen não tem o que falar, né? Qualquer festa, qualquer tipo de evento, sempre tem a batida que empolga o público. Ouvimos antes Nenhum de Nós, Camila Camila, The Jam, A Town Called Melissa. Na volta do intervalo tem Bon Jovi e Keep the Faith.
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0: do nosso acervo de clássicos de 1975, Led Zeppelin, Kashmir. Antes de Chihuahua, Charlie Brown Parents, Linkin Park, ouvimos Shadow of the Day. A gente abre agora o próximo bloco com o Mr. Kill.
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0: Esse aí foi o Low Graham, Long Lard Hook fechando o bloco. Antes o The Boss, Bruce Springsteen, Because the Night, Eddie Vedder, Hard Sun e o Rock Não Para. Daryl Hall and the Oats, Manager.
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0: Fechamos a hora com Dire Straits, Brothers in Arms, antes Big Country, Look Away. Já, já, depois do intervalo que é rápido, Blues Brothers, Sweet Home Chicago.
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0: Realize, AC/DC para fechar o bloco, antes Lenny Kravitz, American Woman, Billy Idol, White Wedding. Chegando mais rock pra você, Muse, Panic Station.
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0: Só o riff de início dessa música já diz tudo, né? Guns N' Roses, Sweet Child O' Mine pra fechar o bloco. Antes, Journey, You Got The Best Of Me, Eagle Eye Cherry, Save Tonight. Agora você ouve Lemmy Kilmister e companhia, Motley Crue, Home Sweet Home.
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0: Mais uma hora de rock and roll aqui e fechamos com Peter Frampton, The Long and Winding Road, Live, Operation Spirit, teve também Clash, I Fought the Law, já já, Faith No More, Falling to Pieces.
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0: Ligou o rádio agora, você segue com a Madrugada Kiss até às 5 da manhã, comigo Marcelo. Nesta sequência, Black Label Society, Ozzy Song, uma homenagem ao Madman Ozzy Osbourne. Antes, Man at Work, Beagle Johnny, Monaco, What Do You Want From Me? Agora tem Asia, Hit of the Moment.
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0: Antes, Inexus, Disappear, Skid Row, Sweet Little Sister. Na sequência, de Purple, Sometimes I Feel Like Screaming.
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0: E o som Wave de B-52's Good Stuff fecha esta hora de rock and roll aqui na Kiss. Antes, Incubus, Estelar, Legião Urbana, Geração, Coca-Cola, além de Soul Asylum, Runaway Train. Na volta do intervalo, abrindo a última hora da madrugada, Kiss, clássico de 1970, Derek and the Dominos, Leila. Época que ainda Eric Clapton fazia parte da...
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0: Bom dia, obrigado pelo carinho, pela sua sintonia. Você que está se preparando para ir embora do seu trabalho, você que está voltando de viagem, está nas estradas, você que trabalha como motorista, porteiro, trabalha em hospital, você que acabou de acordar para mais um dia, obrigado pelo carinho, pela sua audiência. Você acabou de ouvir Sammy Hagar, Encore, Thank You, Good Night, Wallflowers, One Headlight, Got Hard, Anytime, Anywhere. Chegando agora, Fine Cannibals, Good Feet.
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0: Clássico do Eagle Eye Cherry's Hotel California de 1977, fechando a sequência, antes Paralamas do Sucesso, Vital e Sua Moto, Ramones, We Went the Airwaves, além do Papa Roach, Wake Up Calling, agora tem Alice in Chains, I Stay Away.
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0: com The Sheepdogs, I Don't Know, fechamos esta hora de rock and roll aqui na Kiss. Antes, The Church, Metropolis, além de Duran Duran, Notorious, Notorious. E assim, encerramos mais uma Madrugada Kiss, que tá de volta amanhã, a partir da meia-noite. Já já, eu, Marcelo, retorno, trazendo a primeira edição do Don't Stop desta segunda-feira.
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0: Olá, seja bem-vindo, bem-vinda. Prazer, eu sou Marcelo. A partir de agora, uma hora com o melhor do rock and roll sem intervalos. E a gente inicia com Van Halen Pound Cake.

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1: As melhores músicas para você iniciar bem o seu dia, a sua semana. Os Red Hot Chili Peppers, Can't Stop. YouTube Bad, você ouviu ainda Nirvana, About a Girl. Echo the Bandman, Rescue. Por aqui é Marcelo com você e a primeira edição do Don't Stop. Agora tem Pearl Jam, Once.

Deixa eu aproveitar, agradecer a você pela audiência de todos os dias, você que nos acompanha pelo nosso dial, pelo nosso aplicativo, pelo nosso site kissfm.com.br, aonde quer que você esteja, obrigado pelo carinho e pela sua audiência. Você conferiu neste bloco Rutten Blaufish, Only Wanna Be With Phil, Kings of Leon, Manhattan, Audioslave, I Am The Highway. A gente abre agora o último bloco da primeira edição do Don't Stop de hoje com Green Day, Let Yourself Go.

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10: Agora são 6h02. Boa segunda-feira pra você. Hoje é dia 8 de junho de 2026. Vanizinho Américo ainda de férias. Volta amanhã, tá? Vani tá de volta amanhã. Enquanto isso, hoje a gente faz a festa. Bom dia pra você, da nossa rede aqui também, pessoal de São Paulo, Litoral Paulista, Campinas, Ribeirão Preto, Rio de Janeiro, Brasília, Curitiba, pra você online, no nosso app, no nosso site. Bom dia, né? Começar bem essa semana com o pé direito aí. Tudo de bom, seja uma semana muito abençoada, tá? Hoje é dia 8 de junho, hoje é dia mundial dos oceanos. É importante demais os oceanos pra vida no planeta. Além de abrigarem uma enorme diversidade de espécies, né? Eles são responsáveis por produzir mais da metade do oxigênio que a gente respira. Inclusive, ajuda a regular o clima na Terra. Olha, e preservar os oceanos é essencial para você garantir o equilíbrio ambiental, qualidade de vida das futuras gerações. Algumas atitudes simples, né? Vai fazer toda a diferença. Reduzir o uso de plástico descartáveis, descartar o lixo corretamente, economizar recursos naturais e, é claro, acima de tudo, apoiar ações de conservação ambiental. Beleza? Cuidar dos oceanos é cuidar da vida. E cada pequena ação, ajuda demais, tá? 998874343, você pode mandar sua mensagem, eu tenho para você aqui. Além daquela cafeteira da Mondial, que vai acontecer o sorteio na sexta-feira, você já pode mandar também sua inscrição para logo mais participar do Quiz da Kiss. Aí eu tenho para você uma camiseta, certo? Fechou? Fechou, Ale. Quem vem primeiro aqui?
11: Bom demais acordar ouvindo a Kiss. Aqui é Deno, Carapicuíba.
10: E aí, Deno?
11: Rolou um Black Sabbath pra nós.
10: Demorou.
11: É isso aí, não deixa o rock sair dentro de você. Um abraço.
10: Outro. Boa segunda-feira. 6h04, bom dia.

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1: Bora falar com o Bira. E aí, Bira? Cadê o Birajara? Bom dia, Bira.
2: Bom dia, Kiss. Bom dia, Nação. Bom dia, Ale.
1: E aí?
2: Birajara, motorista de aplicativo, Zona Sul de São Paulo. Então, pra esquentar essa manhã, toca pra gente aí, Bira. Dias de luta. E não deixe o rock sair de você. Um abraço.
1: Outro. Deus.

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1: Agora é 6h20. 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Continua.
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1: Quem é que vem pelo 998-87-4343? Cadê o nome? Cadê o... Cadê? Aqui, bora.
2: Bom dia, Ale, beleza?
1: Beleza.
2: Adriano Cardoso de Barueri.
1: É.
2: Tô aqui no trajeto Barueri-Jundiaí, essa neblina terrível, mas o dia vai ser lindo. Vanizinha, segunda-feira nunca, né?
1: Só amanhã.
2: Ai, ai, ai. Lê, bom dia a todos.
1: Bom dia, velho.
2: Não deixe o rock sair de você, toca o Green Day pra gente começar o dia ótimo aí.
1: Demorou.
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0: 6h29, Anywhere in the House, aqui na Kiss.
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0: Agora sim. Agora sim. 998874343. Pedidos. Quem vem?
3: Bom dia, bom dia, bom dia.
0: Bom dia, bom dia, bom dia.
3: Eu começo meu dia ouvindo a Kiss FM. Toca Evanescences aí pra gente, por favor.
0: Toco.
3: Aqui é a Jana de Santo André, ligadinha na programação.
0: Obrigado,
3: Jana. Beijos, não deixa o rock sair.
0: Fora!

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1: Vamos de direto aí pro nosso WhatsApp DDD 11 998874343. Marco Aurélio, fala, meu velho.
2: Bom dia, galera da Kiss.
1: Bom dia, filho.
2: Mais um dia, Marco Aurélio saindo de Suzano, indo trampar aqui no Ipiranga. O que vamos? Ale, tem como tocar Aerosmith, No More, No More?
1: Já tá rolando.
2: Show de bola, vamos que vamos, mais um dia. Kiss, não deixa o rock sair de você, nunca.

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1: Quarenta e quatro.
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1: Continua pelo nosso WhatsApp, DDD 11 998874343.
3: Bom dia, Leia. Aqui é Cláudia de Interlagos.
1: Aí,
3: tô aqui na região do aeroporto de Congonhas, tá meio travadinho para o acesso da 23. Mas bora que bora, né? Segundou. Beijo aí, toca pra gente, você toma, dá um beijo.
1: Beijo, 6:44.

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1: E a última participação do Cafeteria de hoje pelo 998874343. Zuca, bom dia, Zuca.
2: Bom dia, nação. Aqui é o Fabrício de São Bernardo. Toca aí um Ed Vedder Drive.
1: Ó.
2: Não deixa o rock sair de você.
1: Nunca.
2: Bora pra cima.
1: Bora pra cima nessa segundona. 6:52.

0: 6h56, Ed Vedder com Drive, finalizando essa edição que tá de volta amanhã, já no comando de Vaninha América.
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0: Agora, 6h56, ótima manhã pra você de segunda-feira. Segunda-feira fria aqui em São Paulo no momento, hein? Casa aí dos 12, 13 graus em algum lugar. Também neblina em alguns pontos e as informações do trânsito chegando pra gente nesta manhã agora, hein?
3: Ótima segunda pra todo mundo ligado aqui na Kiss. A gente fala do sistema Anhanguera Bandeirantes. Você que sai ali da região de Cajamar, quer chegar à marginal Tietê, pela rodovia Anhanguera, entre o 25 e o 22, tem lentidão. Ali na passagem pelo Rodoanel, tem ocorrência de acidente também por ali. E lá na frente, a partir do 14, pé no freio, até o acesso à marginal. Quem utilizar a rodovia dos Bandeirantes, a partir do quilômetro 17, vai encontrando lentidão até o acesso à Tietê. Na direção do interior, você escolhe, as duas rodovias funcionam bem por enquanto. 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
0: Agora é 6h59, virando agora às 7 horas da manhã. Boa segunda-feira para você que tá chegando aqui na Kiss. Obrigado aí pela companhia, pela sintonia. 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Faça a tua inscrição lá no Quiz da Kiss. E durante aqui o nosso Wake Up, eu tenho para você um kit da Kiss, tá? Vai mandando mensagem lá no nosso WhatsApp, DDD 11 99887-4343. A gente abre com o AC/DC, com TNT, 7 em ponto. Bom dia.

Boa segunda-feira pra você chegando aqui daqui 7:11. Esse é Fit No More Small Victory. Vamos falar de um assunto que vem dando o que falar. Primeiramente, segurança pública, né? A sensação de insegurança é grande e com isso afeta várias áreas sociais. Uma delas é o aluguel de curta temporada por aplicativos como o Airbnb, que tem gerado intensos conflitos em condomínios ao colocar em choque aí dois interesses legítimos, né? De um lado, o direito do proprietário de usar e rentabilizar o seu imóvel, e do outro lado, o direito dos moradores de preservar a segurança, o sossego, a rotina residencial. Para os moradores e também para os síndicos contrários aí a essa prática, a alta rotatividade dos seus hóspedes transformam edifícios residenciais em verdadeiros hotéis informais, aumentando a circulação de desconhecidos, dificultando o controle do acesso e essa sensação de insegurança. É o que alegam tanto os moradores contrários quanto também os síndicos por aí. Já os proprietários defendem que o aluguel por temporada é uma forma legítima de obter renda com o imóvel, especialmente em cidades turísticas com alta demanda e que proibições podem restringir indevidamente o direito da propriedade. Ambos os lados aí estão nessa discussão. Diante disso, desse impasse, o Superior Tribunal de Justiça firmou o entendimento de que a locação frequente com plataformas digitais não se enquadra como aluguel residencial tradicional, mas pode ser caracterizada como uma atividade de hospedagem de natureza comercial. Então, com isso, agora abre um espaço para que o condomínio ou os condomínios regulamentem ou que restringam essa prática em suas convenções, colocando então nas pautas, nas reuniões de condomínio, buscando então equilibrar interesses individuais e coletivos. Aí vai vir uma outra discussão, que vai ser aquelas reuniões de condomínio, saca? Meu Deus do céu, isso vai dar um salseiro danado. 7:14, é o Dislave chegando por aqui com Like a Stone.

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2: Olha, fique atento, viu? Hoje já volta a vigorar o rodízio municipal de veículos entre 7 e 10 da manhã, depois das 5 da tarde até as 8 da noite, para carros com placas finais 1 e 2. Você, motorista de caminhão e ônibus fretados, fique atento também, pois as restrições para esses veículos já estão valendo desde as 5 da manhã. 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Daqui a pouco estamos de volta aqui na Kiss para a gente falar um pouquinho mais do trânsito nessa manhã gelada.

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3: Sete e vinte e um.
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17h31, vamos falar aqui de um assunto sério. Aqui no Brasil, a obesidade se tornou um dos maiores desafios da saúde pública. São mais de 25% dessa população adulta acima do peso recomendado, e isso aumenta risco de doenças graves como diabetes, hipertensão, problemas no coração, alguns tipos de cânceres. Então, agora uma pesquisa publicada na revista Lancet traz uma notícia promissora. Uma nova injeção semanal chamada de retatrutida pode ajudar, então, as pessoas a perder até 28% do peso corporal, resultados semelhantes ao de cirurgia bariátrica, por exemplo. O medicamento atua no organismo de forma a reduzir o apetite e aumentar a queima de gordura, abrindo uma nova fronteira no tratamento da obesidade, né? Mas é importante destacar que esse medicamento ainda precisa passar por estudos finais, aprovação, regulatório, enfim, uma porrada de coisa. E mesmo assim, já existem anúncios do produto circulando no mercado ilegal, o que aumenta os riscos de uso sem acompanhamento médico. Então fique atento, não consuma, não compra, porque ainda não foi regulamentado pela Anvisa. Se confirmado aí os resultados, esse tratamento pode representar uma revolução, oferecendo esperança para milhões de brasileiros que enfrentam a obesidade. Mas é fundamental lembrar, saúde não se compra na internet, viu? E acompanhamento médico continua sendo essencial e presencial. 7h32 agora, daqui a pouco tem o quiz. Faça a tua inscrição lá. Fala, Lesão, eu quero participar do quiz. Eu tenho uma camiseta pra você, acertando as 5 questões, tá? Falei, manda aqui no peito, que eu garanto. Tem Stone Temple Pilots chegando por aqui. Vai.

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1: 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Olha, você que sai ali da região do Jabaquara, vai acessar a Bandeirantes na direção da Marginal Pinheiros, tem problemas ali já desde a passagem pelo viaduto Jabaquara, e o motorista vai iniciando e para aí até um pouco depois ali do corredor norte-sul. Se você pretende fazer esse trajeto em melhores condições na manhã dessa segunda-feira, as avenidas Pedro Bueno e jornalista Roberto Marinho servem como alternativa para você fazer o caminho. Na direção do aeroporto, tanto Bandeirantes quanto o jornalista Roberto Marinho funcionam bem. 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Daqui a pouquinho estamos de volta na manhã dessa segunda aqui na Kiss para falar um pouquinho mais do trânsito.
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2: Sete e quarenta e três.
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sendo as 40 horas semanais, mas distribuídas de forma mais equilibrada. 5 dias de trabalho seguidos por 2 de descanso. Isso significa que, na prática, os trabalhadores terão mais tempo livre, maior proteção à saúde, ao convívio familiar. Nem sempre, né? A gente muitas vezes acha que a pessoa também vai arrumar um outro trabalho. E é direito dela arrumar outro trabalho. Ela faz o que quiser com essa folga. Essa que é a verdade. Ainda assim, a medida não elimina completamente a possibilidade de trabalhar aos domingos. O que muda é que esses dias poderão ser compensados dentro da nova escala de 5 dias de trabalho, garantido que ninguém fique sem descanso adequado. Agora, o projeto precisa ser aprovado pelo Senado, promulgado para entrar em vigor. Se confirmado, representa uma mudança bem significativa na rotina de milhões de trabalhadores, conciliando produtividade com qualidade de vida e garantindo maior equilíbrio entre trabalho e descanso. Certo? Bora com Journey? Don't Stop Believing. 7h54. Já já tem o quiz da Kiz. Eu não esqueci. Aguenta aí que vai ter.

Som do Capital Inicial, música urbana, antes Green Day, Red Hot Chili Peppers, 7h52. Olha a escala 6x1, vem dando o que falar, hein? Em que o trabalhador cumpria 6 dias de trabalho seguidos por apenas um de descanso, pode estar com os dias contados. A PEC, aprovada recentemente pela Câmara dos Deputados, não proíbe o trabalho aos domingos, mas traz mudanças importantes na forma como a jornada de trabalho deve ser organizada. O texto prevê ainda que a jornada máxima continue

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1: Olha, o caminho tá ruim pelo Rodoanel Mário Covas na direção de Perus. A partir da passagem pelo quilômetro 20, o motorista já encontra problema, lentidão, reflexo de um acidente que aconteceu mais cedo ali na alça, que dá acesso à rodovia Castelo Branco, na altura do quilômetro 16. Fique atento com a redução de velocidade repentina se você faz esse trajeto agora pelo Rodoanel na direção de Perus. No sentido sistema Anchieta Imigrantes, logo depois da passagem pela rodovia Anhanguera, o motorista encontra um trecho pequeno de tráfego intenso. 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
8: 8:01, bom dia.
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8: Voltamos e agora tem.
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8: Oi, uma boa segunda-feira para todo mundo. Boa segunda-feira para você, Vânia. Bom dia.
9: Bom dia.
8: Você tá bem, Vânia?
9: Tudo bem.
8: Tudo. Peguei você e no vocês? Susto hoje. Peguei você no susto hoje. Você tá indo pro trabalho?
9: Eu tô trabalhando home. Aí, quando eu vi, mande agora sua mensagem. Eu falei assim, vamos tentar. Às vezes eu mando, não dá certo. Quando eu mandei, já respondeu. Eu falei, nossa, não
8: acredito. Hoje. É hoje, você falou.
9: É hoje.
8: Tá valendo pra você uma camiseta da Kiss, tá bom? Acertando as 5 perguntas, você leva a camiseta. Se você não souber, manda um passo, pulo, porque você tem 1 minuto pra acertar todas, tá?
9: Certo.
8: Certo?
9: Beleza.
8: Podemos?
9: Certo. Podemos.
8: Bora.
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8: Qual o álbum do Red Hot Chili Peppers inclui as músicas Under the Bridge e Give It Away?
9: Passo.
8: Quem assumiu os vocais do Faith No More depois do Chuck Mosley?
9: Ai, Jesus. Ai, meu Deus, passo.
8: Quem foi o vocalista e principal compositor do Joy Division antes da banda se transformar em New Order?
9: Gente do céu, passo.
8: Qual vocalista é reconhecido como líder da banda Paramore?
9: Nossa, Leia, não sei nenhuma.
8: Não. Qual o álbum ar do Arctic Monkeys é famoso por as faixas Do You Know?
9: Passo.
8: Vamos voltar lá pra primeira, hein? Qual o álbum do Red Hot Chili Peppers inclui o hits Under the Bridge e Give It Away?
9: Nossa, deu branco, meu Deus.
8: Deu branco! Vamos pra próxima aqui.
9: Ah! Ai, Jesus!
8: Ai, Jesus! Vânia! Ai, Vânia! Tava difícil, né, Vânia?
9: Não, hoje tá, mas eu fico aqui, acerto todas, no nosso dia a gente não consegue.
8: A Vanévola deixou essa sequência. A Vanévola falou ali, coloca
9: olha
8: essa daqui.
9: Só.
8: A Vânia
9: essa
8: não.
9: Tá difícil hoje, hein?
8: Vanizinho Américo não é moleza, hein? Tá?
9: Olha só,
8: tá. Ó, mas tá levando um par de ingressos e o UCI Cinemas pra você poder aproveitar, levar um acompanhante e assistir um filme por conta da Kiss. Tudo bem?
9: Ai, tá ótimo. Muito obrigada.
8: Tudo bem? Vou mandar pra você aí no seu e-mail ou então pelo WhatsApp, tá?
9: Tá ótimo.
8: Manda beijos e abraços pra quem você quiser, Vânia.
9: Um bom dia e beijos para todo mundo que tá ouvindo a rádio, essa rádio maravilhosa. Uma boa semana para todos.
8: Obrigado, viu?
9: Obrigada a você.
8: Tchau.
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18, Foo Fighters, Aurora, ouvimos ainda por 10 e o 2. Vamos falar aqui sobre o desemprego. O índice de desemprego no Brasil mais recente ficou por volta de quase 6% da população, segundo o IBGE. Isso significa que cerca de 6 milhões de pessoas estão sem trabalho, mas procurando emprego ativamente. Então já tem uma boa notícia aqui. A semana começa com um grande número de oportunidades para quem busca estabilidade no serviço público, hein? São mais de 23 mil vagas abertas em concursos em todo o país, além de editais que ainda serão lançados nos próximos dias. As chances, aliás, aparecem em diferentes áreas, como saúde, educação, segurança, administração, contempla aí candidatos de níveis fundamental, médio, técnico e superior. Significa também que há opções, tanto para quem está começando a carreira, quanto para quem já tem uma formação mais avançada. Os salários, a lesão, olha, variam bastante, podendo ir de valores mais básicos, como remuneração, o salário mínimo aí em média, né? E alguns que passam dos 20 mil reais, dependendo do cargo. Outro destaque é a diversidade de instituições envolvidas, circulando prefeituras, universidades, forças de segurança, órgãos federais. Em São Paulo vai abrir também para a Polícia Militar, para soldado da Polícia Militar. Fique atento aí. Na prática, os concursos seguem sendo, na verdade, a principal porta de entrada para a estabilidade profissional, né? E com tantas vagas abertas, o momento é visto como uma boa oportunidade para quem já está se preparando e aguardando então a chance para esse serviço público. Para concorrer às vagas, o primeiro passo é acompanhar os editais oficiais que são documentados, que trazem todas as regras desse processo seletivo e também as datas, inclusive as provas como serão. Tá bom? Fique atento. Dá uma buscada aí. 8h20 agora. Tem Creedence Clearwater Revival. Who Stopped the Rain?

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2: Olha aqui em Salada, Zona Leste da cidade, pela Radial, logo depois do metrô Patriarca Vila Ré, vai encontrar dificuldades por ali. Essa situação persiste até a chegada ao viaduto Engenheiro Alberto Badra. Melhora um pouquinho, mas do viaduto Guadalajara até a ligação tem problema de novo, lentidão. Geralmente a gente dá como alternativa Celso Garcia e Rua do Gasômetro. Hoje a Celso Garcia também tem lentidão por lá. Você pode utilizá-la como alternativa, mas vai encontrar o tráfego um pouco mais carregado do que o normal também. Na direção da Zona Leste, a radial funciona bem. 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

There You Are, o som do Google Dolphin aqui. Olha, quem nunca viu em desenhos ou filmes aquela cena clássica? Aliás, daqui a pouquinho tem aí o Lúcio Câmera Kiss. A gente vai falar sobre filmes e cinema, arte, game. Eu quero já começar a antecipar um pouco isso. Quem nunca viu aquela cena clássica do desenho ou de filme onde o X, o grande X, marca ali o tesouro escondido? Sabia? Pois essa ideia que sempre aparece nessas aventuras vira realidade na Lapônia, no norte da Finlândia. A cidade lançou um caça ao tesouro de verdade mesmo. Uma barra de ouro avaliada em cerca de 20 mil euros, por volta aí de 120 mil reais aproximadamente, foi escondida no meio da paisagem da Reunião. Conhecida pelo frio intenso, pelas estações de esqui, né, a aurora boreal e também pela forma da terra do Papai Noel, agora quer atrair turistas também no verão, enquanto a movimentação é bem menor. Por isso os caras foram lá e esconderam a barra de ouro. Para isso, os visitantes recebem pistas, precisam explorar as trilhas, lagos, áreas naturais, até encontrar o prêmio, onde o X marca onde está esse tesouro. Ou seja, é como sair direto de um filme de aventura para a vida real. A iniciativa mistura diversão, natureza, transforma a paisagem em um grande mapa de tesouro aberto. É claro que a galera que está indo para lá já tem aquela grana, né? A galera já tem uma grana a mais. Vira mais pela diversão de tentar achar esse ouro escondido. Já pensou? 120 mil?

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1: Caminho tá ruim pela Marginal Pinheiros na direção da Zona Sul, da saída do Cebolão até um pouco depois da ponte Cidade Universitária, tem ocorrência por ali, melhora até a chegada à ponte Eusébio Matoso. A partir da ponte Eusébio Matoso até Engenheiro de Torres tem lentidão e lá na frente da ponte Saiada até a Nova Morumbi, mais uma vez, pé no freio. Você que faz o trajeto na direção da Castelo Branco, a partir da passagem pela Ponte do Socorro, já vai encontrando lentidão. Essa situação persiste ali até pelo menos a chegada à Ponte Nova Morumbi. 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

0: som do Dave Matthews Band na Kiss, Where We're Going. 8h46, vamos falar dos Beatles aqui, o quarteto de Liverpool, que mudou a história do rock e agora entra num novo capítulo. Essa história ganhou uma data oficial para ser celebrada no mundo todo. A Apple Corps, empresa criada pela própria banda lá em 68, oficializou o Dia Mundial dos Beatles, que já era comemorado pelos fãs, pelo fã do mundo todo, no dia 25 de junho de 2009, desde então, né? Mas essa data não foi escolhida por acaso. Em 25 de junho de 1967, o John Lennon, Paul McCartney, George Harrison, Ringo Starr fizeram algo histórico, participaram da primeira transmissão global ao vivo via satélite. Diretamente do estúdio da Abbey Road, em Londres, os caras apresentaram a música All You Need Is Love para um programa da BBC que alcançou um público estimado em cerca de 400 milhões de pessoas ao redor do planeta. Agora, com reconhecimento oficial, o dia então passa a celebrar não só a banda, mas também esse momento que marcou a união da música com a história na televisão mundial. É por isso que a gente tem que homenagear essa data com Beatles, né?
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0: 8h54, esse é Bad Religion, American Jesus, pra finalizar. Quem tá patrocinando o kit da Kiss aqui é o Roberto Pereira de Castro, final do RG 6987. 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Amanhã, Vanizinha tá de volta, assumindo aqui controle da nave mãe, e a gente aqui, ó, só vai se falar no final de semana que vem, tá bom? Na sequência tem Luz, Câmera, Kiss. Tchau, gente. Juízo, me segue lá nas mídias sociais, @alexandregomes.kiss. Fui, chega.
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2: Estamos de volta aqui para a gente falar do corredor. Se você vai na direção da Zona Norte, da Professor Vicente Hall até a chegada ao Parque Ibirapuera, você vai ter que ter um pouquinho de paciência para fazer o caminho agora, viu? Jabaquara, Domingos de Moraes, Vergueiro e Liberdade podem te ajudar a você chegar à região central, à região do Parque Ibirapuera. Quem faz o caminho inverso da Praça Campo de Bagatelle até a ligação também tem problema. Nesse caso, Cruzeiro do Sul e a Avenida do Estado com condições um pouco melhores. 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
6: Muito bom dia, brasileiros. Luz, Câmera, Kiss no ar na Kiss FM. Eu sou Dani Taranha, ela é Paula Carvalho. Bom dia, Paulinha.
7: Bom dia, gente. Que semana, hein? Boa pra quem teve feriado. Pra quem não teve, também teve um dia pelo menos, né? Pra quem não emendou.
6: Ah, é, dá uma descansadinha.
7: Dá uma zerada no jogo e hoje a gente vem com as novidades pra vocês do mundo da série, do mundo do entretenimento. E claro que a gente conta com a sua participação. Como Exato. É que faz? É só Exato. Você mandar uma mensagem pro WhatsApp da Kiss, que é o 11 99887-4343. Hoje tá valendo a camiseta da Kiss, então manda seu nome, RG e o tamanho do manto. E aproveita para participar com a gente para conversar sobre o futuro do cinema, Daniele. Vamos ver se a gente vai descobrir o que
6: será
7: é que vai acontecer.
6: Será assim? O que, que vai acontecer, gente? Porque a Netflix deixou claro que a sua nova estratégia para filmes será cada vez mais focada no streaming. Em entrevista ao The New York Times, o Dan Lin, que é o chefe de divisão de cinema da plataforma, afirmou que a empresa não pretende mais atrair diretores prometendo estreias nos cinemas. Ixi. Quer dizer que eles mudaram, né? Que até outro tempo atrás aí podia.
7: É, mesmo porque se não for pro cinema, não concorre a Oscar, né?
6: Exato, pode ter. Vamos fazer. Agora deu pra trás. Parece que não vai ser isso. Segundo ele, ainda existe um grupo de cineastas que faz questão do lançamento teatral. Porque será, né, querido? Mas, gente, nesses casos, a Netflix já aceita que simplesmente não vai trabalhar com esses diretores. Você quer que seu filme vá pro cinema? Aqui não, jacaré. Você vai ter que ir colocar o seu filme em outro lugar. Bom, essa fala marca uma mudança importante. No passado, a Netflix chegou a oferecer janelas limitadas nos cinemas para agradar, atrair grandes diretores e tentar disputar prêmios. Mas agora mudaram, a prioridade é outra. Controlar melhor os orçamentos e manter os assinantes assistindo aos filmes dentro da própria plataforma. A exceção recente é o novo Nárnia, da Greta Gerwig, que vai
7: brigou,
6: ter...
7: brigou pra sair brigou. Do cinema.
6: Essa moça saiu no tapa, praticamente. Vai ter, sim, uma janela de 54 dias nos cinemas esse filme. Mas, segundo executivos, é exceção, não regra. E essa nova postura já afastou nomes importantes do cinema. Diretores como o Joseph Kosinski, de Top Gun, Maverick e Fórmula 1, já falou, não quero, recusei proposta, porque se já que a Netflix não vai soltar no cinema, eu também não quero fazer meu filme aqui. E agora, o que, que vai acontecer?
7: Olha, eu não sei prever o futuro, mas eu acho que eles já deram uma dessa pra ninguém encher. Aí, caso eles achem que deve... Porque senão eles não vão ganhar mais prêmio, gente. No cinema não vão ganhar mais nada.
6: Mas eu tô achando que eles não estão nem preocupados com isso.
7: Você acha que
6: eles
7: estão mais nem aí?
6: Eles não estão nem aí.
7: É dinheiro e tudo mais.
6: É lógico.
7: E o resto que se dane.
6: Basicamente.
7: Bom, vamos ver o que é que vocês acham. Lembrando que a gente também tá ao vivo no YouTube, dando um bom dia pra galera aqui no YouTube da Kiss FM. Inscreva-se, várias lives legais rolando aqui no canal da Kiss. E a gente também tá ao vivo no Instagram. Vou dar uma olhada no que vocês estão comentando, hein?
6: Diz aí pra gente se você acha que o streaming vai matar o cinema. Ou pelo menos se a Netflix vai matar o cinema.
7: Será?
6: Será que é esse o objetivo macabro dessa grande plataforma? Não sabemos. Vamos de Nirvana.

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1: Olha, cadê o botão?
2: Vai.
1: É esse botão aqui, ó.
2: É esse. Uma pequena briga.
1: Agora
2: trilha.
1: Foi.
2: Agora foi.
1: Amiga. Agora foi. Uma pequena briga de botões no início deste programa. Mas tudo voltou ao normal, como manda o figurino. Agora eu vou contar uma história pra vocês. Eu tenho uma teoria sobre isso. Quero que vocês me ajudem. Vai que vocês concordam comigo ou não. Porque a história é a seguinte: a geração Z virou o público que mais vai ao cinema nos Estados Unidos. Segundo um levantamento, os jovens passaram a frequentar mais salas de cinema, mais salas até, do que as gerações mais velhas. E já representam perto de 40% da audiência na América do Norte. E detalhe, boa parte transforma a ida ao cinema em programa de grupo, evento social, assuntos para as redes sociais, né?
2: Conteúdo.
1: O maior exemplo disso, e recente, é Backrooms, o filme de terror da A24, dirigido pelo Kenny Parsons, que tem 20 aninhos. O filme abriu com cerca de 81 milhões de dólares na América do Norte, bateu o recorde do estúdio e fez o Kenny Parsons se tornar o cineasta mais jovem a estrear um primeiro lugar nas bilheterias dos Estados Unidos. Para a geração Z, o cinema que vira experiência coletiva, meme, conversa e medo compartilhado ainda tem muita força, ou seja, a geração que muita gente achava que só queria streaming pode ser justamente a que está levando os cinemas de volta ao centro da conversa.
2: E aí, qual é a teoria?
1: A minha teoria é o seguinte, vamos lá. Como essa geração não sabe se comportar no cinema, a geração mais velha não tá mais indo ao cinema pra não passar nervoso com a geração mais nova.
2: Mas você acha que é a Gen Z que não sabe se comportar?
1: Eu acho que, assim, tem alguém que precisa
2: ser educado nesse sentido.
1: Voltar com lanterninha, alguma coisa do tipo, porque é celular ligado, é gente conversando o filme inteiro. E aí, desliga o celular, aí liga de novo, aí amiga, responde mensagem, aí conversa de novo, aí para, aí volta. Então, assim, eu conheço, enfim, várias pessoas que falaram que não vão mais ao cinema pra não passar nervoso.
2: E não é só no cinema. Ontem eu fui assistir essa peça Mudando de Pele, da Thaís Araújo, que tá aqui no Sesc 14 Bis em São Paulo. E, bom, antes de começar a peça, pedem pra desligar o celular.
1: Óbvio.
2: Aí tem um áudio da Thaís, aliás, super bem-humorado, pedindo encarecidamente pra todo mundo desligar o celular, porque atrapalha muito ela. E aí eu pensei, cara, acho que a galera desligou agora, né? Porque teve um áudio dela ali de quase 3 minutos, bem-humorado, pedindo pra desligar.
1: Pelo amor de Deus.
2: Não é que começou o negócio da mulher? Ela tá lá. E é super verborrágico o negócio. Eu imagino que deva atrapalhar muito mesmo se tocar.
1: Com certeza.
2: Não toca um celular atrás de mim?
1: Mentira.
2: E eu fiquei tão nervosa que eu pensei, será que é o meu? Sendo que eu tinha desligado. Mas eu fiquei assim, gente, que vergonha. Porque pediram tanto e tocou o celular.
1: É.
2: E depois eu vi uma moça do meu lado que deu um scroll assim, ó. Com a tela e tudo. Não sei se ela tinha alguma coisa urgente pra ver, mas... Cara, a gente realmente tá muito deseducado nesse lugar.
1: Eu acho complicado. E aí, por isso que os mais velhos não estão indo mais ao cinema. Que é pra não passar nervoso. Que é pra não querer dar um socão na boca da pessoa que fica conversando no cinema ou que liga o celular. Que ela acha que aquela luz não vai atrapalhar. Atrapalha, gente. A luz atrapalha. Então, essa é a minha teoria. Tem outras teorias por aí, conte pra gente aí qual é a sua.
2: É, aproveita pra contar se o streaming vai matar o cinema. Manda mensagem pro WhatsApp 11 998874343. Nome, RG e tamanho da camiseta da Kiss. É. Tá valendo o prêmio hoje, hein?
1: Tem gente participando aqui. Posso ler um aqui, amiga?
2: Lê, pode ler.
1: O Sérgio Eric Reis de Oliveira, de Guaratinguetá, terra de meu pai.
2: Onde tudo acontece, seguinte, hein?
1: Onde tudo acontece. A loira do banheiro é de lá.
2: Exatamente.
1: Então, é o seguinte, hoje em dia eu só saio de casa e pago ingresso por um grande filme, diz o Sérgio. Filmes menores migrarão de vez pro sofá de casa, mas os dois formatos vão continuar existindo.
2: Filme
1: tem
2: menor?
1: Isso também.
2: É, o Clint Eastwood fez um filme, né? Jurado número 2.
1: Maravilhoso.
2: Não foi pro cinema, foi
1: uma
2: direto
1: pena.
2: Pro Prime. Eu achei uma pena, por exemplo. O que define um
1: filme grande e um pequeno,
2: menor?
1: Né?
2: Obsessão, é. Em teoria, era
1: menor.
2: Um filme menor. Diretor jovem, né? A diretora de arte tá até reclamando aí que ganhou pouco. O que, que define mais? Um filme menor? Pois aí é. Que fica.
1: E a Verônica traz aqui, ó. Bom dia, concordo com vocês. Hoje não vou mais ao cinema, visto o comportamento do público. Tá vendo? Então acho que a minha teoria...
2: A Gen Z está afastando as outras gerações da sala. Pois é. Será que é isso?
1: Hashtag volta lanterninha.

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1: De volta com o Luz Câmera Kiss, agora com as rapidinhas pra vocês, porque um dos documentários de maior repercussão recente do Globoplay se chama O Testamento, O Segredo de Anita Harley. E este documentário vai ganhar uma série derivada. A nova produção já está sendo desenvolvida pela diretora Camila Pell e deve aprofundar a disputa pela fortuna de 2 bilhões de reais da herdeira das pernambucanas. A Anita Harley sofreu um AVC em 2016, está em coma desde então. E desde a sua internação, a família vive uma disputa judicial pela tutela da empresária e pelo controle de seu patrimônio. Isso aqui é uma novela. É
2: maravilhoso.
1: Vocês não têm noção.
2: E eu quero continuar acompanhando esse caso. Acho que todo mundo, né? Todo mundo
1: torcendo
2: pra Anita um dia despertar e desmascarar e trazer a verdade sobre tudo isso.
1: Vai ser ótimo.
2: Vamos falar de uma polêmica? Olha aí ele, o bonito. Ele, Martin Scorsese. Que, o que é que aconteceu com esse homem, gente? Apareceu aí um vídeo contando que entrou pro conselho da Black Forest Labs. Que é o quê? Uma startup alemã de inteligência artificial responsável pelos modelos de imagem Flux. O que pra gente não diz nada. Mas enfim, o que é que o diretor conta nesse vídeo? Ele vai ali testando uma ferramenta durante uma pré-produção de uma cena. Então, o Scorsese acha que é muito legal essa tecnologia para algo bem específico, que é criar storyboards e ajudar a comunicar melhor a imagem que tá na cabeça do diretor para toda aquela equipe. E é o que ele faz nesse vídeo. Ele vai falando: ah, quero uma rua, uma cidade que é meio medieval e meio não sei o quê, tá nevando,
1: tá, entendi.
2: As ruas são assim. E aí a imagem vai mudando conforme ele vai dando esses inputs, né?
1: Tá.
2: Enfim, essa decisão dele entrar para esse board e fazer a defesa disso gerou um maior debate entre muitos que acham que, legal, amigo, mas e o cara que fazia os storyboards? E o artista que fazia esses desenhos? Porque existe essa pessoa, né?
1: Entendi.
2: Tudo bem eliminar ele? Não elimina o diretor, mas elimina esse outro trabalho aqui, o senhor não liga.
1: É.
2: Tudo bem, Mate, né? Não tem problema.
1: Sim, tretas do
2: e
1: cinema.
2: E outros achando que, sei lá, ele tá atualizado, tá, enfim, sabidão. Usando a tecnologia e ganhando a sua graninha, né? Porque se ele entrou pra board, amores, assim, nada se faz de graça nesse mundo, né?
1: Então,
2: digamos que deve estar
1: tá saindo um cascalho
2: pra ele
1: aí,
2: falar
1: como
2: um
1: dizem.
2: Pouco dessa tecnologia. Então, assim, polêmica.
1: Polêmicas! E olha só, aconteceu um evento comemorativo de Os Caça-Fantasmas no sábado, em Nova York. E nesse evento foi revelado que a Netflix vai lançar uma nova série animada da franquia. E essa série vai se chamar Ghostbusters Night Shift, ou Caça-Fantasmas Turno da Noite, numa tradução livre aí, né? O lançamento é esperado pro ano que vem, e além dessa série, a gente tem um filme animado também dos Caça-Fantasmas que está sendo desenvolvido. Então assim, o filme, né, live action, parece que não vai ter mais. Em compensação, o desenho vai ter um longa-metragem e agora também uma série. Eu se divirto, como diz o outro.

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1: De volta com o Luz Câmera Kiss para contar para vocês que o diretor Damien Chazelle, diretor de La La Land, Whiplash, Babilônia, terminou as filmagens de seu próximo filme. Ainda não tem título oficial, mas o projeto é descrito como um drama. O elenco chama atenção. Temos Cillian Murphy, Daniel Craig e Eita. Michelle Williams. Só gente grande, ótima.
2: Se tem a Michelle Williams, eu imagino que eu vá chorar.
1: É, porque é sempre assim, ela é maravilhosa. A trama ainda é mantida em segredo, mas as primeiras informações apontam para uma história ambientada em uma prisão com tom psicológico e clima de tensão.
2: Vamos aqui pro próximo assunto. Mais um remake, mais mexendo com uma história que eu não sei se vocês querem que mexa. Pessoal que segue aqui o Luz Câmera Kiss normalmente não gosta que mexa com coisa que já deu certo.
1: É.
2: Mas a Paramount Television Studios, junto com a Miramax Television, vai produzir a série Copland, uma nova versão do filme de 97, estrelado por Sylvester Stallone e Robert De Niro. James Mangold, que é o diretor do filme original, vai voltar para dirigir e coescrever. Então, respeito.
1: Né? Pois é.
2: Respeito. Copland, que conta a história de um xerife de uma pequena cidade de Nova Jersey, que entra em conflito com os policiais corruptos de Nova York, que vivem por lá, milícia, sim. E não tem previsão de estreia. Então, assim, acho que sim, vai ter assunto. É. Se pega o diretor original, ótimo, mas sempre tem a pegadinha de quem vai substituir os caras. E no caso, é um elenco muito forte, né, Dani?
1: Stallone e Robert De Niro.
2: Ray Liotta, né? E Harvey Keitel. Tá aqui, ó. Você que tá na live do YouTube, tá vendo a foto de todos os homens. Então, é difícil quarteto, substituir esse pessoal.
1: É um quarteto de respeito.
2: Veremos o que tipo de magia será feita pra isso dar certo. A gente tá com vocês também aqui com mensagens pelo WhatsApp, o pessoal opinando se o streaming vai matar o cinema. Vamos lá, porque a galera tá mais reclamando de quem vai no cinema e faz o que não tem que fazer, sim, né? Olha o que diz aqui o Rodrigo Vargas dos Santos. Eu acho que além da falta de educação, o que está afastando as pessoas do cinema e da cultura em geral, shows e teatro, é o custo. Uma família, marido, esposa, dois filhos, para ir a um cinema é R$300 cinema e pipoca. Por é teatro, verdade. Shows, esse preço aí aumenta muito mais. Então, assim...
1: Também.
2: Também tem isso, porque o streaming se assina... Assiste tudo aquilo em família. E
1: resolveu o problema.
2: E não é tão caro quanto um programa de ir ao cinema ou ao teatro.
1: É, brasileiros. Não tá fácil pra ninguém.

0: É o Bon Jovi fechando o programa de hoje. Se você acompanha os bastidores pelo YouTube ou pelo Instagram, você acabou de acompanhar uma resenha sobre a letra dessa música.
1: É, uma conversa filosófica.
0: Foi realmente bonito de se ver.
1: Foi muito bonito.
0: Mas como o programa acabou, então agora é só amanhã. Caso você queira acompanhar os bastidores, é pelo YouTube e pelo Instagram da Kiss FM. Luz, Câmera, Kiss, segunda a sexta, a partir das 9 da manhã. Paula, quem levou o quê?
1: A camiseta da Kiss hoje foi para Gislane Sampaio, RG Final 2397. Ela pode retirar já a partir de amanhã aqui na Kiss. E vocês voltem, porque sempre tem prêmio também por aqui, né, Dani?
0: Muito que bem. A gente volta amanhã a partir das 9 da manhã. Na sequência tem o Babu. Um beijo pra vocês.
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6: 10 horas e 2 minutos aqui na Kiss FM, começando às 10 da Kiss. Segunda-feira, 8 de junho. Como passaram o final de semana? Foi tudo bem? Tranquilo? A partir de agora, você manda mensagem, vai concorrer ao kit da Kiss? Mensagem para o 998874343, o telefone da casa. Manda seu nome e seu RG, já tá concorrendo ao kit da Kiss, tá bom? E é claro, vai tentar adivinhar o primeiro lugar de hoje. Essa banda já esteve sim em primeiro lugar faz tempo. Já esteve Estados Unidos da América, década de 70, de novo. Estados Unidos, década de 70, começou. Number 10. Ó, quem chegou aqui pra abrir hoje? Australianos. O Jet fazendo Are You Gonna Be My Girl?

Oitavo lugar, o Soundgarden fazendo Black Hole Sun. Nono ficou Loirão Billy Idol com Eyes Without Aura Face. E abrindo hoje teve o Jet com Are You Gonna Be My Girl? 10 e 15. A banda primeiro lugar de hoje é o Lynyrd Skynyrd, disse o Beto lá de Blumenau, Santa Catarina. Ele falou só participar do programa, não do sorteio. Abraço. Ô Beto, grande abraço pra você, todo mundo em Santa Catarina que participa todos os dias das 10 daqui. Tomou-lhe o erro. Quem mais tá por aqui, ó? Bigode do Charles Bronson. Eu acho que o primeiro lugar seria Pink Floyd. O Marcos Motoboy, centro de São Paulo. Ô Marcos, tomou-lhe o erro. Um erro transatlântico, porque a banda é aqui do outro lado, Estados Unidos da América, começou a carreira na década de 70. Década de 70, quando o movimento punk, new wave, tava rolando. 10 horas e 16 minutos, quem mais? Tem alguém que mandou um bom dia? A Raquel Azevedo, bom dia pra você também, Raquel. O Alex Di Martino tá por aqui, quero concorrer, mas com essa dica, eu vou chutar minha banda de cabeceira, o Kiss. Tomou-lhe o erro. A Mileia Duarte de Guarulhos tá por aqui e falou, bigodinho mais lindo. Obrigado, Mileia. E falou bom dia. Pra você também, obrigado pela participação. Ai, ai, ai, quem mais, ó? Bom dia, bigode de árvore de Natal, já? Elias Matheus tá por aqui e falou, será que é o Ramones? Não, tomou-lhe o erro, let's go. Number 7. John Cougar Mellencamp, Small Town.

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6: Horas e 24 minutos aqui na Kiss FM. Ninguém acertou ainda o primeiro lugar e hoje vai ser o dia. Ninguém vai acertar. É, mas vocês de um jeito ou de outro daqui a pouco descobrem qual é o primeiro lugar, porque é uma banda americana. Banda americana formada na década de 70. Movimento New Wave, punk, tava tudo fermentando por ali. Quem mais tá por aqui? Deixa eu ver. O José Luiz falou. Ih, José Luiz? Tá escutando também? Talking Heads. Tomou, ele errou. Poderia ser, porque também pintou por essa época. Mas alguém aqui achando que é Talking Heads, deixa eu ver o nome dele, o Alexandre. Ele falou fácil, fácil, cabeças falantes. Talking Heads, tomou, ele errou. Bom dia, Babu, bigode monocromático. O primeiro lugar é o Ramones, o Vladimir de Niterói, tomou, ele errou. Ai, ai, ai, hoje vai ser o dia. O Fábio Valentim tá por aqui, falou, será o Ramones? Não, tomou, ele errou, let's go. Iggy Pop, alguém disse aqui, quem mandou essa daqui, deixa eu ver o nome dele. O Saulo achando que é o Iggy Pop, também tomou, ele errou. Tem um kit da Kiss aqui pra você, manda mensagem com o nome completo e o RG. Nome completo e o RG, já tá concorrendo. Quem mais tá por aqui, ó, Grande Babu. Primeiramente, parabéns pelo programa, acho muito divertido e cultural. Ó, quem mandou essa daqui? O Alexander, lá da Vila Ema, Alexander Lima, falou assim, a banda... Ah, não acredito. Acertou o primeiro lugar o Alexander. ChatGPT já começou a cantar aqui nas 10 daqui.
7: Number 6,
6: olha quem chegou, outra banda. Ai, será que eu já digo? Do mesmo lugar dessa banda aqui, ó. Ai, ai, ai. Living Color fazendo Type nas 10 daqui. Vai.

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Number 5.

Alice in Chains é responsa demais. Quinto lugar fazendo Voices. E sexto ficou Living Color com Type. 10 horas e 36 minutos. Tem mais alguém aqui? DDD 61. 61 é Brasília. Deixa eu ver quem mandou. O Punk Tatu. Ele falou, aí, acho que é o Talking Heads. Aí, tomou-lhe o erro. Obrigado pela participação, Punk Tatu, lá de Brasília. Quem mais tá por aqui? Deixa eu ver, ó. O Daniel da Zona Norte tá trabalhando de motorista de aplicativo, ouvindo a Kiss. Aliás, quantos motoristas de aplicativos escutam a Kiss? Que legal isso. Grande abraço para todo mundo, para os passageiros também, muita gente transportando agora. Aí o Daniel da Zona Norte falou, o primeiro lugar para mim é dos Ramones. Tomou-lhe o erro. Quem mais, ó? Ai, ai, ai, quem mandou essa daqui, ó? Bom dia de muito rock, aqui é o Wilson. Você sumiu, não vem mais na Vila Zelina. O Wilson. Casal Wilson e Márcia Cabral, grande beijo pra vocês, obrigado. Qualquer dia vou aí na casa da matrona, a gente se encontra. A banda de hoje é Dead Kennedys. Tomou-lhe o erro. Que, ixi, teve alguém que parece que acertou, o Diego Diego. Ele falou, bom dia, Babuzito, meu palpite. E acertou. A Priscila falou, bom dia, Babu, bigode loiro. Bigode loiro? A ban... acertou. Priscila, um beijo, obrigado pela participação. Number 4. Olha o biscoito fino do quarto lugar.

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5: Faltando 15 minutos para as 11 horas da manhã aqui na Kiss FM. Rolando às 10 da Kiss e eu vou agora. Teve alguém aqui, deixa eu ver o nome dele, o Paulo, Paulo Paza. Ele reproduziu aqui a conversa que ele teve com o chat GPT. Aí começou assim a conversa dele com o chat. Ah, ele colocou assim, ó, Estados Unidos, década de 70, rock and roll, movimento punk e new wave. Foram as primeiras dicas que eu dei aqui nas 10 da Kiss. Aí o chat respondeu o seguinte... Aposta forte. Nossa! Já acertou? Fala igual tiozão. O que, que não é a tecnologia, né, rapaz? Aí o chat ainda reforçou assim, ó. Estados Unidos, anos 70, rock, pop, rock. Nasceu no circuito punk barra New Wave de Nova York, CBGB, e explodiu no fim dos anos 70, início dos 80. E depois o chat ainda disse... Ele vai arrancar seu bigode se acertou de primeira. Que isso? ChatGPT acertou e o Paulo Paza. Formada em 1974, essa banda... Ah, bom, o ChatGPT já falou tudo. Movimento punk, barra new wave. Ô, Babu, eu acho que é o B-52s. Disse a Kiki Faria de São Paulo gelado. A Kiki Faria tomou-lhe o erro. Obrigado pela participação. Um beijo, Kiki. Olha aqui, ô Babu, os mecânicos aqui do Orquídeas também ouvem aqui direto. O Nelson do Orquídeas, grande abraço aí pra todo mundo, hein? Trabalhando, escutando as 10 daqui, todo mundo aí tomou-lhe o erro. Ô Babu, vou fazer uma correção. Ixi, que será, hein? Depois desse bigode loiro, eu acho que a... Ai! O José Fernando da Silva, ele aqui, ele repensou... Porque ele tinha dito que era outra banda, Aerosmith e tal, tomou-lhe o erro. Depois ele repensou por causa do bigode loiro.
2: Number 3.
5: Olha aqui, a gente vai fazer o pódio das 10 da Kiss. Lembrar que tá rolando o kit, só mandar mensagem. Ah, o telefone. 998874343. O nome e o RG já tá rolando.

Que pódio é esse? Rush, segundo lugar, fazendo Cold Fire. Aliás, ontem começou a turnê do Rush, nova turnê, com a Nika na batera. Que aí, vocês já viram? Eu assisti um vídeo deles tocando Tom Sawyer. Nossa, que demais. Toda sorte pro Rush, ano que vem tá aqui, hein? 10h55, a Cláudia Stochek Constante. Bom dia, tudo bem? No trânsito da Washington Luiz, sentido aeroporto. É, aí é complicado mesmo. Esse lugar é bem complicado, né, Cláudia? É por causa do aeroporto, como diz o meu amigo, aeroporto de Gogonha. Ela falou, o primeiro lugar é o Misfits. Tomou-lhe o erro. Mas mandou o nome completo, mandou o RG, tá participando. Quem mais tá por aqui? Deixa eu ver. Teve alguém aqui que ele tá bravo. Ele falou assim, ó, lê até o chat GPT e o meu nada. E aí, tiozão? Ixi, quem mandou isso daqui? O Felipe Camargo de Sumaré. Ele tá bravo. Mas ele não falou qual é a banda, ele só falou assim, quero tomar um erro. Tomou-lhe o erro, então. A banda é Blonde, Debbie Harry na cabeça, Fabrício Amorim do Brooklyn. E é aniversário do Fabrício, grande abraço pra você, meu irmão. Obrigado por passar um tempo aqui com a gente. Acertou e falou até o nome da Debbie. Debbie Harry. 10h56, dá tempo ainda de concorrer ao kit da Kiss? Manda sua mensagem pro 998874343. Nome e RG. Não dá mais tempo pra acertar o primeiro lugar, porque é esse daqui, ó. Number one. De um jeito ou de outro, vocês sempre acertam. One way or another. Vai achando.

0: Blonde fazendo One Way or Another, o primeiro lugar de hoje das 10 da Kiss. 11 horas em ponto, muito obrigado pela participação de todo mundo. Deixa eu ver quem levou aqui o kit da Kiss. Ana Clara Ribeiro, final do RG 0975. Ana Clara Ribeiro, você tem 5 dias úteis a partir de amanhã, tá bom, Ana? Ana Clara Ribeiro levou o kit da Kiss. Agradeço a participação de todos, mas peço que vocês esperem aí, porque vai começar logo na sequela a Batalha do Rock.
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0: 11 horas e 4 minutos começando a Batalha do Rock. Nossa, vocês não vão acreditar na primeira. E a segunda vocês sabem, né? Por conta de vocês, hein? A primeira batalha todos os dias eu faço agora e a segunda sempre por conta de vocês. Aqui no 998874343 pode sugerir tua batalha. E concorre, é claro, a camiseta da Kiss. Camiseta bonita da Kiss. 998874343. Olha aqui, ó, tem um monte de gente ouvindo aqui a Kiss lá nos Estados Unidos. O Walter, Ellen e Davidson, lá em Massachusetts, no United States of America. Estamos sempre acompanhando a Kiss FM pela internet. Grande abraço aí pro trio, tá bom? Vocês conhecem a Batalha do Rock? Essa daqui, ó, uma banda contra outra. Presta atenção.
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0: Na falta de um nome melhor, o nome dessa batalha vai ser a seguinte: Batalha das Músicas que Atravessam Gerações. Nossa! Dire Straits fazendo Sultans of Swing. Essa é a banda 1, música que atravessou gerações. Quanto tempo a gente escuta? Só que Dire Straits vai travar uma batalha de sua vida contra... Ai, ai, ai. Eagles, Hotel California. Que batalha é essa? Você prefere a banda 1 com o clássico Dire Straits fazendo Sultans of Swing? Ou você vai com Eagles com Hotel California? O telefone para você mandar mensagem 998874343. Teve alguém aqui até me deu uma força já no português? Babu, coloca o nome de Batalha Atemporal. Ó, o Daniel Porcer da Zona Norte de São Paulo. Ô, Daniel, obrigado, hein? A BA, a Batalha Atemporal. 11 horas e 6 minutos, tem a camiseta, é só mandar mensagem, nome completo e o RG.
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0: 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Pra dar uma clareada na mente, a gente vai com Spy v Spy.

0: Eles estão Temple Pilots fazendo Days of the Week. 11:17, a primeira batalha incendiou o 998874343. O Eric tá por aqui, ele falou assim, ó. Eu falo aqui no entorno do Distrito Federal, eu e a Lara, que tá fazendo o cachorro quente, escutando a Kiss na cozinha. Olha, vai bater um dogão hoje você e a Lara. Manda um abraço pra gente, abraço pra vocês. E eles votaram, o casal votou Eagles fazendo Hotel California. Essa batalha tá dando o que falar. O Gustavo falou assim, ó, caramba, começou como essa batalha? Eu vou de Dire Straits, Gustavo Florencio de Souza. Fez certinho, mandou o nome completo, mandou o RG, tá concorrendo a camiseta também, viu, Gustavo? Aí a gente vai pro Rio de Janeiro. Quem tá por lá, deixa eu ver aqui o nome, o Leandro Rosas. Ele e o Bernardo, de 12 anos, que é o filho. Babu, bom dia, que batalha difícil, cara. Mas vamos de Eagles. Sugeriu uma batalha aqui também, muito boa essa batalha, hein, Leandro? Leandro Rosas e Bernardo, lá do Rio. Carmen e Alessandro Capital, Jaguariúna, Hotel California. A Carmen e o Alessandro escolheram Hotel California. A batalha é essa daqui, ó.
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0: Banda 1. Dire Straits fazendo Sultans of Swing. Você fecha com o Dire Straits? Ou você prefere... Nó... Ai, ai, ai. Eagles com Hotel California. Tô ligado que é difícil, mas tem que escolher. Você prefere Dire Straits?
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0: Ou você nessa manhã fecha com o Eagles? O telefone, vou repetir, 998874343. Teve alguém aqui que falou assim, ó. Fala, Babu, Eagles é chato. Bora de Dire Straits. Ixi, o Vitor lá de São Bernardo. Ai, ai, ai, chamou de chato quase que uma instituição. 11:19, prevejo manifestação na Avenida Paulista.
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Courtney Love, seu rolo, fazendo Malibu. 11 horas e 26 minutos, rolando a primeira batalha do dia, já tá dando o que falar. A gente vai pro Rio de Janeiro, onde tá Tati Galieta. Salve daqui do Rio de Janeiro, vou de Dire Straits porque marcou minha adolescência. Adoro o programa. Tati, um beijo pra você. Obrigado pela participação na Batalha do Rock. Agatha Jolene, aqui de São Paulo, falou: eu escolho Dire Straits. Agatha, um beijo, obrigado pela participação. Bom dia, Eagles na cabeça. O Marcelo Silva de Mendonça escolheu Eagles. Fala, Babu, beleza? Vou de Eagles. Esta música tem um dos solos de guitarra mais bonitos da história do rock. Se não o mais bonito, disse aqui o Paulo Baione, lá de Guarulhos. Salve, Kiss, sem muita delongas. Vencedora da primeira batalha, Dire Straits. O Ricardo André, poucas ideias, ele disse, ele escolheu direto Dire Straits. O Fábio Trevoso, que tá lá no Paraná, falou assim, ó. Ah, ele tá questionando o rapaz daqui que falou que Eagles é chato. Ele falou, é cada uma. Amo as duas, mas pela necessidade de frequência que preciso hoje, vamos de Sultans of Swing. Fábio Trevoso, lá no Paraná. Essa é a última chamada, 998874343. Manda a mensagem, escolhe entre Dire Straits fazendo Sultans of Swing ou Eagles fazendo Hotel California. Nossa! 998874343 é o telefone. Enquanto você se decide, deixa eu ver o que eu vou colocar aqui. Ah, chegou aí, ó. Mary on a Cross, Ghost.

0: O Ghost fazendo Mary on a Cross. 11 horas e 32 minutos, acabou a primeira batalha. Ai, ai, ai. Dire Straits versus Eagles. Bom dia, Babu. Batalha difícil hoje, mas fico com Dire Straits. Disse a Michelle Boyan. Michelle, um beijo, obrigado pela participação. Michelle escolheu Dire Straits fazendo Sultans of Swing. Paulo Roberto Silveira do Rio, Rio de Janeiro. Ele falou assim, ó, como que o cara chama o Eagles de chato? Começou a manifestação aqui na Avenida Nossa Senhora de Copacabana. Paulo Roberto Silveira, ele ficou bravo que o rapaz chamou o Eagles de chato, mas votou no Dire Straits. Paulo Roberto, grande abraço pra você, obrigado pela participação, vocês deixam a batalha classe A todos os dias. 11 horas e 33 minutos. Juliana Pereira Almeida, do bairro da Lapa, em São Paulo. Juliana escolheu a segunda batalha do dia. Ela chamou de BG, a Batalha Gótica.
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0: A Juliana fez o seguinte com a gente. Ela colocou The Mission como banda 1, fazendo Stay With Me. No entanto, ela colocou como banda 2 o Sisters of Mercy com Lucretia, My Reflection. Nossa! Juliana apavorou. The Mission fazendo Stay With Me. Ou Sisters of Mercy com Lucretia, My Reflection. Ai, ai, ai. 998874343. Vocês são demais. Juliana, muito obrigado pela sua batalha. Agradeço todo mundo. Agora é hora de votar. Você prefere The Mission ou Sisters of Mercy? 998874343. Mais uma entradinha de leve, se liga. Essa é a banda 1. E essa é a banda 2. Repetindo o telefone, 998874343, essa é a Batalha do Rock.
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0: 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Vocês participando ativamente, isso me dá uma alegria. E agora a gente vai pro resultado da primeira batalha. Ai, ai, ai, quem você acha que deu? Dire Straits ou então Eagles? E aí, já tem sua resposta?

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8: 11 horas e 44 minutos. O Alex, lá do Rio de Janeiro, lá de Duque de Caxias. Bom dia, babuzeira. The Mission, com certeza. Esse álbum, God's Own Medicine, é perfeito do início ao fim. Porque álbum mesmo, né, Alex? Escolheu The Mission, o Alex. Quem mais tá por aqui, ó? Teve alguém que escolheu Tem Pra Ninguém. Banda 2 escolheu Sisters of Mercy. Ai, ai, ai, a batalha, você que tá chegando agora, presta atenção, a batalha gótica, sugerida pela Juliana aqui da Lapa de São Paulo, ela fez muito bem, escolheu a batalha gótica.
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8: Aí ela colocou banda 1, The Mission, fazendo Stay With Me. Banda 2, Sisters of Mercy, Lucretia, My Reflection. Nossa, que batalha, vocês são demais. Você fica com a banda 1, The Mission. Ou você fecha com o Sisters of Mercy, fazendo Lucretia, My Reflection. (99887-4343) é o telefone. Tem uma camiseta da Kiss bonita. Camiseta, você tá concorrendo e escolhe entre The Mission e Sisters of Mercy. Bom dia, Babu. Pelo som, Sisters. Ó, quem mandou essa daqui foi o Washington, lá do Rio Pequeno. Washington escolheu Sisters of Mercy, a banda 2. Tô esperando então tua mensagem, 998874343. Teve alguém que falou assim, difícil, eu amo as duas. Quem mandou essa? A Eloá. Eloá não conseguiu escolher. Alguém aqui falou assim, ó, vou votar nas Irmãs da Misericórdia. Quem mandou essa daqui? Não vou desistir até conseguir o manto sagrado. Daniel Jorge. Grande abraço pra você, tá concorrendo, Daniel. Obrigado pela participação na Batalha do Rock. 11h46, última chamada. The Mission. Ou Sisters of Mercy. Enquanto você se decide, quem chegou foi ele com sua voz tonitruante, Ed Vedder, fazendo o Drive de Ariana.

0: Ramones fazendo I Don't Want to Grow Up aqui na Kiss. 11h54. Acabou a última batalha do dia. Juliana, muito obrigado pela sua batalha, apavorou. A Viviane Cabral falou assim, ó, hoje a batalha tá balanceada, né? Eu amo as duas, mas vou de Sisters of Mercy. Viviane Cabral, um beijo, obrigado pela participação. O Frajola, de Campina Grande do Sul, falou, banda 2, tem pra ninguém. Também escolheu Sisters of Mercy. Babu, que batalha difícil, mas eu vou de Sisters. Anderson, de Mato Grosso do Sul. Acabou a batalha.
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0: 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Dá tempo ainda de concorrer à camiseta. 998874343, porque agora a gente vai ouvir... Sisters of Mercy. Lucretia, My Reflection. Ai, ai, ai.

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1: The Sisters of Mercy fazendo Lucretia My Reflection. Jantou The Mission. Deixa eu ver aqui quem levou a camiseta. Jaime Pereira Souza, final do RG 8428. Ô Jaime, a partir de amanhã você tem 5 dias úteis, passa aqui na Avenida Paulista número 2200, pega sua camiseta bonita que você ganhou na Batalha do Rock, tá bom? 11 horas e 59 minutos, muito obrigado pela participação de todos, amanhã tem mais a partir das 11 horas da manhã. E agora, depois do intervalo, tem o Bem Que Se Quis.
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12: Fala aí, nação roqueira, tudo bem? Sejam bem-vindos, mais um Bem Que Se Quis começando. Eu sou o Bruno Suter, Boquinha de Cantor. Fala aí, Babu.
1: Fala, Boquinha, como é que você tá, meu irmão? Tudo certo?
12: Tudo jóia, graças a Deus. Começando mais uma semana, dia 8 de junho, já estamos no meio do ano, Babu.
1: Ah, já passou, já se foram 6 meses já.
12: Caramba, como tá voando, hein?
1: Demais.
12: Sensacional. Ó, criançada, vocês estão convocados para participarem daqui a pouquinho, começando muito bem a semana com a Escolinha do Rock.
1: Sim.
12: A criançada, como sempre, participando de 0 a 14 anos. Quando eu falo zero, realmente é zero. Outro dia teve uma criança de 3 dias que fez um pedido, lembra, Babu?
1: Pediu música, o pai e a mãe traduziram a música e a gente tocou.
12: Exatamente, porque ninguém como o pai ou a mãe, né? Melhor pra saber o que o filho quer, né?
1: Exatamente.
12: Quando tá chorando, ou então quando quer ouvir um Black Sabbath. Né? Pois é. Daqui a pouco, então, no segundo bloco, começa a escolinha do rock, tá bom? 11-998-87-4343. Já podem começar a pedir a partir de já.
1: Já.
12: Segunda-feira, começando muito bem a semana com o Momento Heavy Metal.
7: Momento Rave Metal.
12: Eu vou dar lugar à risada a um uivo. Au!

0: Rapaz.
1: Ai, ai, ai.
0: Como dizia meu pai, caiu a pedra do anel. Baita barulho. Caiu a pedra do anel, meu filho. Ele era sacana pra caramba, piadista.
1: Cheio de frase.
0: É por isso que eu fiquei desse jeito.
1: É, pois é.
0: Essa é nossa. Mas não é nem programa de rádio, você parece até um manicômio.
1: É o momento.
0: Esse é o nosso Bem Que Se Quis. Começando daqui a pouquinho, ó, tem a Escolinha do Rock, a criançada pede música aqui no 11 998874343, tá bom, pessoal? No próximo bloco. A gente fecha o nosso momento de heavy metal com esse clássico do Queensryche, Operation Mindcrime.

0: Operation Mindcrime com Queensryche para fechar o nosso momento heavy metal. Pessoal, se preparem que a criançada vai tomar conta da programação do Banksy Kiss no próximo bloco. Fica com a gente.
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0: Estamos de volta e tá na hora da Escolinha do Rock.
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0: Vocês são o futuro do nosso rock, criançada. Vambora.
11: Bruno, oi, Babu. Meu nome é Otávio, tenho 9 anos de idade. Queria pedir a música Hold the Line, do Toto.
0: Mentira.
11: Por favor. Não deixa o rock sair de você.
0: Nossa, começamos bem, hein?

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1: Vamos lá, próximo aluno na sala de aula, deixa eu ver quem tá por aqui.
2: Vamos ver.
1: Vamos lá, play.
3: Oi, Bebo, oi, Bruno, eu sou a Débora, tenho 12 anos.
2: Oi.
3: Sou de Mogi das Cruzes. Eu queria pedir a música Toxic da banda System of Down. Quiser FM, não deixa só que sai de você.
2: Essa é boa, hein?

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1: Que é isso? Que escolinha, hein, Bruno?
2: É uma escolinha da boa, né?
3: Olá, povo Bruno. Meu nome é Isabela, tenho 9 anos. Moro em Guarulhos. E eu quero escutar uma que, pra mim, está sempre no fundo do meu coração.
1: Nossa.
3: Welcome Jungle. Um beijo e não deixe o Rock sair de você.
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1: Oi, Bruno. Oi, Babu. Eu tô voltando aqui da minha escola. Meu nome é Lari. Eu queria pedir Is This Love do Whitesnake. Um beijo. Boa, não deixe o rock sair de você.
2: Jamais.

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1: Começando muito bem a semana, hein, Babu?
2: Que é isso, as crianças hoje mandaram, hein, Bruno?
1: Mandaram, cara, uma bela aula de rock que volta amanhã também, né, no segundo bloco do Bem Que Se Quis, mas o programa ainda não acabou. No próximo bloco tem um Happy Birthday muito especial em homenagem ao nosso querido, saudoso André Matos.
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1: É isso aí, estamos de volta com o Bem Que Se Quis, está na hora do Happy Birthday to Rock.
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1: É, hoje no dia 8 de junho, só que no ano de 1999, Red Hot Chili Peppers lançava o álbum conceituadíssimo, né? O Californication. Tem também, em 95, Black Sabbath lançava o Forbidden, considerado o álbum mais fraco do Black Sabbath, né? Infelizmente. É, e a gente também lembra com saudade que no dia 8 de junho, que ano que foi? Eu nem me lembro do ano, cara, eu só lembro que foi muito, muito triste. Foi 2019, 8 de junho de 2019, a gente perdeu o André Matos, um dos maiores nomes do nosso rock, uma pessoa incrível, um grande amigo meu, que faz muita falta. Então a gente vai homenagear o André Matos, tocando uma música incrível, que foi a música que praticamente lançou o André Matos no mundo do metal, pelo mundo inteiro, principalmente no Japão. O disco do Viper, o Theater of Fate, a gente vai tocar esse grande clássico Living for the Night, e antes a gente vai tocar a faixa título do álbum do Red Hot Chili Peppers, Californication.

0: Living for the Night, que maravilha, cara. Ei, saudade, o André faz muita falta. Ele foi uma pessoa que colocou o nosso nome no mapa, juntamente, né, com Sepultura, obviamente, mas dentro desse segmento de heavy metal, power metal, muito querido na França, no Japão, né, por intermédio do Viper, depois do Angra. Uma pessoa que sempre foi muito educada com todos os fãs. Eu compartilhei da companhia dele em vários momentos, que ele atendia todos os fãs, um por um. É, muito simpático com todo mundo, educado. Um grande artista e um exemplo de ser humano, que faz muita falta. Um orgulho para o nosso país, Babu.
1: Isso mesmo, né, Bruno? Ainda bem que você deu tempo de tocar o Viper, fazendo essa homenagem. Já estavam até pedindo aqui no WhatsApp mesmo, sabia?
0: Sim, e a gente estende essa homenagem também para o Pete Passarell, também, que era o principal compositor do Viper, né?
1: Sim.
0: Também que nos deixou alguns anos atrás. Então é festa no céu. Festa no céu. Esses dois grandes ícones que estão com o nosso querido Deus Metal. Com essa homenagem, a gente fecha o nosso Banksy Kiss de hoje. Vem aí Dani Hani, daqui a pouquinho começa a Conexão Rock. Uma boa semana para todos vocês. Amanhã estamos de volta com mais Banksy Kiss, né, Babu?
1: Amanhã às 10 horas, estou de volta com as 10 da 15 e meio-dia começa o Banksy Kiss.
0: É isso aí. Um beijo para todo mundo. Continue na programação da Kiss. Um beijo, até amanhã.
1: Tchau.
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11: Salve, nação roqueira! Ótima segunda, ótima semana pra você que ouve a gente em casa, no carro, no trabalho, indo pro almoço, voltando do almoço, no home office. Seja muito bem-vindo, seja muito bem-vindo. Eu sou Dani Mel, para os íntimos Dani Honey. Tá começando o nosso Conexão Rock, eu conectada com você, você conectado comigo, só vamos. Tem histórias, tem curiosidades, a sua participação, que é sempre muito importante no nosso WhatsApp, 11998873443. Enquete do dia, gente, é sobre nomes. Você conhece alguém que tem um nome, assim, peculiar, em homenagem a artistas ou alguém do rock? Por exemplo, uma vez na Bahia, né, tinha um barqueiro, o nome dele era Dioleno. Juro, tava assim, sabe no crachá dele? Dioleno, tinha foto e o nome Dioleno, com D. Aí eu perguntei pra ele, eu não aguentei, né? Eu falei, gente, vem cá, por acaso seus pais eram fãs dos Beatles? Ele falou que eram. Dioleno. Tem também Walt Disney, eu já vi. Em homenagem a Walt Disney. E o melhor de todos é Genésio Simões. Em homenagem ao Gene Simmons do Kiss. Juro, brasileiro precisa ser estudado, né? Gente, agora é com vocês. Valendo, 11998874343.

0: Não deixe o rock sair de você, nunca, jamais. Os roqueiros também amam What Could Have Been Love. A gente ouviu Aerosmith aqui na Kiss. Antes teve Linkin Park com Somewhere I Belong. Agora 1h11. Eu amo que eu dou uma palhinha das enquetes, já explode de mensagem esse WhatsApp. Pra você que chegou agora, eu quero saber nomes diferentes. Você conhece alguém que tem um nome, assim, peculiar, vai? Em homenagem a algum artista ou alguém do rock? O que tá chegando de mensagem aqui, gente? Gente, ó, todo mundo que mandar mensagem tá concorrendo a um par de ingressos para o cinema UCI, que pode ser utilizado em qualquer cinema da rede, tá? Você manda o seu nome e o seu e-mail. Vamos às mensagens. Oi, Dani. Aqui é o Emerson Oliveira, de Embu das Artes. Na empresa que eu trabalhava, tinha um motorista com o nome de Maicon Jackson. Maicon com K, Jackson com Y. Mas, gente, juro, eu tô falando que o brasileiro precisa ser estudado. Beijo, Emerson. Obrigada pela mensagem. Oi, Dani. A homenagem em si não é para uma pessoa, e sim para um restaurante peculiar. Eu tive um aluno chamado McDonald's da Silva. Então, tá, é do Netinho de São Paulo. Beijo, Netinho. Obrigado pela mensagem. Tô falando pra vocês, gente. Brasileiro precisa ser estudado mesmo. Tem uma outra mensagem aqui. Calma que tem muitas aqui. Eu fico perdida. Peraí. Vamos para áudios. É um melhor que o outro. Vamos lá. Bora.
1: Boa tarde, Dani.
0: Oi?
1: Boa tarde, galera. Bom, o nome peculiar é o meu. Joaquim. Joaquim. A história é assim, ó, que minha mãe era muito, muito fã do, um rapaz aí, não sei se vocês conhecem, um tal de Michael Jackson. Aí minha mãe queria colocar Jackson Jr. E aí meu pai queria João.
0: Mentira.
1: João Jr., né, que é o nome dele, né? João, Jackson, João, Jackson. Aí eles, pra não brigar, fizeram uma junção dos dois nomes. Aí ficou Joaquim. É, essa aí é a história do meu nome. O nome peculiar é o meu. Valeu, galera. Não deixe o rock sair de você. Nunca, jamais.
0: Beijão, Joaquim.
2: Salve, Dani. Beleza?
0: Tudo.
2: Aqui é Moni Duca, de Parelheiros, Zona Sul de São Paulo.
0: Oi.
2: Então, eu sou professora e eu entrei na sala de aula alguns anos atrás e os alunos se apresentando. Um disse que o nome dele era MacGyver.
0: Olha!
2: Eu fiquei meio sem saber como reagir na hora, porque eu achei que ele estava tirando o sarro da minha cara. Mas depois eu vi na lista de presença que era verdade.
0: Olha!
2: E aí, ficou. E o MacGyver é uma excelente pessoa, foi um excelente aluno e é amigo meu até hoje.
0: Beijão! É da Mônica Clemente essa mensagem de São Paulo. Beijo, Mônica!

0: Não deixe o rock sair de você. Você tá na Kiss, a gente já viu Cult com She Cell Sanctuary. Gente, eu não aguento vocês. Tá chegando cada mensagem pra essa enquete. Nomes diferentes, nomes peculiares, inspirados em artistas e cantores do rock. Dani, sou de Florianópolis, é da Vanessa. Sou de Florianópolis, moro em São Paulo. Meu amigo é João Bon Jovem. Começou, né? Começou a quinta série. Beijo, Vanessa. Obrigada pela mensagem. Oi, Dani Honey. Morei em Natal, num bairro chamado Nova Natal, e conheci dois irmãos chamados, tudo junto, Rolling Stone e Harley Davidson. Hoje tô no Rio trampando de Uber. De quem é? Do Roberto. Beijo pra você, Roberto. Obrigada pela mensagem. Dani, eu conheci um bro que o nome é John Neno. Mas será possível? Dani, conheci uma garota que se chamava Madeusa. Na verdade, é Made in USA. Complicado, não conseguia chamá-la pelo nome. É do Sérgio Luiz de Cascavel, Paraná. Não deixe o rock sair de você. Mas será possível, gente? Já já eu volto.
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Não deixe o rock sair de você nunca jamais. Você tá na Kiss, a gente ouviu Nickelback com Saving Me. Antes teve Eagle Eye Cherry com Save Tonight. Agora, 1h31, para você que chegou agora. A enquete do dia é sobre nomes. Nomes peculiares, nomes diferentes em homenagens a artistas ou a alguém do rock, tipo Elvis Presley da Silva. Gente, é cada mensagem que tá chegando aqui. 11998874343. Todo mundo que mandar mensagem tá concorrendo a um par de ingressos para os cinemas UCI para ser utilizado em qualquer cinema da rede. Olha, o Galo na Veia, é esse o seu nome? Galo na Veia, de Minas Gerais, fala: Dani, me chamo Rony, sou de BH e onde eu trabalho tinha um menor aprendiz que se chamava Herbert Richard. A gente brincava de chamá-lo de versão brasileira. Tô falando pra vocês, gente, brasileiro precisa ser estudado. Um beijo pra você, Galo. Ó, boa tarde, Dani, aqui é a Silvia, sou veterinária. Meu marido trabalhou com o Eric Clapton. Em homenagem ao grande guitarrista, é da Silvia Radaelli de Ponte. Beijo pra você, Silvia. Gostei. Eric Clapton. Nunca tinha ouvido Eric Clapton. É, mais uma mensagem aqui. Cadê? Dani, boa tarde. Meu nome é bem peculiar. Eu me chamo Genesis. Genesis. Foi em homenagem à banda mesmo. Meu pai, assim como eu, é um roqueiro nato. Eu vivo tendo que explicar que não é por conta da Bíblia ou de religião. O nome dele é Gênesis Rodrigues de Souza, do Jaçanã. Quero esse par de ingressos, tá concorrendo. Gênesis, obrigada pela mensagem. Beijão pra você. Adorei o nome. Oh, gente, já já eu leio mais mensagens, porque agora eu vou tocar um som do LED, tá? Um som do LED que abre o quarto disco do Led Zeppelin, na verdade, o Led Zeppelin 4. Aliás, a maioria dos fãs diz do LED, né, diz que esse álbum é a obra-prima da banda. Tendo a concordar, na verdade, é um dos álbuns mais vendidos da história, com quase 40 milhões de cópias vendidas no mundo. Tem Stairway to Heaven, tem Going to California, obra-prima mesmo. O nome da música que a gente vai ouvir é uma referência a um cachorro, na verdade, um labrador preto e desconhecido que ficava entrando e saindo do estúdio que eles estavam gravando e eles davam comida para esse doguinho. A curiosidade é que o título não aparece na letra da música nenhuma vez e não tem nada a ver com a música em si. Mas como eles não conseguiram pensar em outro nome para a música, eles resolveram homenagear o cachorro e escolheram Cachorro Preto, ou seja, Black Dog. Tem uma coisa especial nessa música também, que é o formato de pergunta e resposta entre o instrumental e a voz a capela do Robert Plant. Você já tinha reparado isso? Essa é a grande marca registrada da música. O Plant, ele começa cada estrofe cantando sozinho e em seguida a banda entra com aquele riff explosivo maravilhoso, apenas genial. Presta atenção.

0: rock nacional, marcando presença aqui no nosso Conexão. Amo quando acontece isso. A gente já viu Barão Vermelho com Cuidado. E antes, Led Zeppelin com Black Dog. Gente, posso falar pra vocês uma coisa? Tem tudo a ver com a nossa enquete. Vocês não têm noção. Eu achei um cara venezuelano. O nome dele é Led Zeppelin. Juro, L-E-D-Z-E. Led Zeppelin. Juro, tem a foto da identidade do cara. Led Zeppelin Garcia Tovar, nasceu em 15 de dezembro de 86. Eu acabei de postar nos meus stories, vocês não têm noção. @ Dani Mel W. Vai lá ver e depois você me conta, já volto.
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0: Não deixe o rock sair de você nunca, jamais. Você tá na Kiss, bebê. Segunda-feira, Three Doors Down com Here Without You. Antes teve Nirvana com Come As You Are. Agora faltam 7 para as 2. Pra você que chegou agora, a enquete do dia. Nomes. Nomes diferentes, peculiares, em homenagem a artistas ou alguém do rock. Vocês estão se superando, né? Vocês estão se superando. Oi, Danny Honey. Prefiro não me identificar, mas essa não pode passar. Já tive um namorado com nome composto. Creedence Clearwater. Um beijo pra você e outro pro nosso querido aqui, o Zé do Rock. Beijo. A pessoa não se identificou, né? Tá bom, vamos respeitar aqui. Beijo pra você. Vocês gostaram, né, do Led Zeppelin que eu postei nos stories. Dá pra chamar de Zé, né? Como alguém falou aqui. Ó, gente, mais uma mensagem aqui. Dani, boa tarde. Eu trabalhei com um eletricista que se chamava MacGyver. Agora me diz, você vai confiar no eletricista que chama MacGyver? Será que ele vai fazer só gambiarras? É da Luciana, de Guaratinguetá. Gente, já pensou? Beijo, Lu, obrigada pela mensagem. Boa tarde, Dani. Eu tenho um amigo que se chama Roberto Dylan. Olha, do Rogério de Campos de Jordão, chique, né? Beijo pra você, obrigada pela mensagem. Boa tarde, Dani. Ouço seu programa todos os dias, adoro suas enquetes. É o Fábio, de São Bernardo do Campo. Obrigada, Fábio. Eu sou professor e tive a honra de lecionar para a maiúscula e a minúscula. Duas alunas gêmeas que não pode estar falando sério. Nomes super inusitados. Um abraço, não deixa o rock sair de você. Elas me falavam que uma nascia um pouco maior que a outra. E assim se fizeram os nomes. Gente, mas não é possível esses nomes. Sério? Vamos, temos áudios aqui. Vamos para os áudios. Vamos lá. Começando. Bora.
1: Oi, Rani.
0: Oi.
1: Estou de novo aqui no Rio de Janeiro, trabalhando de Uber. Me lembrei de um amigo que ele teve um casal de filhos. O nome da menina era Kate e do menino Richard. Será que ele gostava dos Rolling Stones? Kisses.
0: Beijo.
2: Oi, Dani, sua linda.
0: Oi.
2: Então, Dani, olha, eu conheço muitos, né? Na verdade, eu sou médica veterinária, então, assim, atendo Janis Joplin, minha cliente queridíssima, um latido espetacular. Ozzy, ele está presente todas as sextas-feiras no nosso centro de estética. Esses dias atendi o Dil, acredita? Um beijo, Dani, não deixe o rock sair de você.
0: Beijo.
3: Boa tarde, Dani.
0: Oi.
3: O nome peculiar, o meu, Jerry Jackson. Meu pai gostava do Jerry Adriane e minha mãe do Jackson 5. Então ficou Jerry Jackson. E pra sacanear, coloquei o nome no meu filho. Ficou Jerry Jackson Jr.
0: Jerry Jackson, beijo!

0: Não deixe o rock sair de você nunca, jamais. Você tá na Kiss, a gente ouviu Yes com Owner of a Lonely Heart. Vou ler uma mensagem antes de ir pro break, tá, gente? É, a enquete é sobre nomes diferentes, nomes peculiares. A Cássia de Curitiba falou o seguinte: oi, Dani, a Cássia por aqui. História de nome. Minha irmã trabalhou com um cara que a galera chamava de Tio Sei. Era Tio Sei daqui, Tio Sei dali. E aí, quando ela perguntou por que o chamavam assim, ele mostrou o RG. O nome do coitado era Adiescol. Adiescol. E para completar a música, todos o chamavam de Tio Sei. Gente, vocês entenderam? Adiescol? I just call Tio Sei. I love you.
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0: Não deixe o rock sair de você nunca, jamais. Novidade na programação daqui, som novo dos Rolling Stones, In The Stars. Que privilégio, né? Viver na mesma época que esses caras que continuam lançando música boa, gente. Vou falar pra vocês, hein? Antes teve Alice in Chains com Man in the Box. Agora 2h13. Gente, a enquete do dia hoje sobre nomes diferentes e peculiares tá demais. É cada mensagem, uma melhor que a outra. Eu falei, né, que eu achei Led Zeppelin. Pus lá nos meus stories, vai lá ver. Você vai passar mal, que tem uma foto da identidade do cara. Vai lá no @DaniMelW, depois você me conta. Ó, boa tarde, Dani linda. Na minha classe tinha o Gibson. O nome do pai dele era Alírio e a mãe gostava do Mel Gibson. Olha no que deu. É do Cláudio Santana Desani. Beijo, Cláudio. Eu tô falando pra vocês, brasileiro precisa ser estudado, né? Pensar no filho, nem pensar. Outra aqui, ó. Dani, tem uma amiga que se chama Janis Joplin. E o pior é que eu perguntei se ela gostava da Janis, ela disse que não. Mas como assim? É da Elisângela, Elisângela Bonfim Teófilo de Osasco. Beijo pra você, querida. Obrigada pela mensagem. Ô, Dani, aqui é a Dani da Vila Formosa. Meus primos chamam Lennon Luiz e Janis Lopes. Quero os ingressos para ir no cinema com o maridão. Já tá concorrendo. Meu marido é Fábio. Já imagina por que do nome, né? Fábio Júnior. Beijo para você. Obrigada pela mensagem, querida. Vamos aqui. Temos áudios, né? Peraí, gente. Que tem. Aqui, tem essa que é boa também, ó. Dani, sou o Simon com A, né? Em vez de ser S-I-M, Simon com A, de Ribeirão Preto. Meu nome é por causa do Paul Simon, da dupla Simon & Garfunkel. Que bela homenagem, Simon. Beijo pra você. Obrigada pela mensagem. Aqui, ó. Fala, Danny Honey. Eu conheci um George Washington da Silva. É porque mistura, né, com da Silva. Ai, gente, não aguento vocês. Peraí. Vamos aos áudios. Bora. Peraí, sobe o computador, me obedece. Vamos. Aqui.
1: Oi, Dani, boa tarde, tudo bem?
0: Tudo.
1: Aqui quem fala é Ana Caetano de Interlagos.
0: Oi.
1: E pessoas que trabalham em escola, assim como eu, têm muitos nomes peculiares para falar. Eu tive um aluno já chamado John Leno, já tive um Silvestre Stallone, já tive uma Lady Di, mas tem um que é bem peculiar, apesar de não ter nada a ver com o rock. Mas ele é bem peculiar, que era a Madenusa. E aí, quando a gente perguntava para ela por que o nome dela era Madenusa, ela falou que a mãe trabalhava numa lavanderia e tinha uma máquina que era para passar roupas. E toda vez que a mãe baixava a máquina, tava lá escrito Made in USA. E aí a mãe colocou o nome da menina de Madenusa. É isso aí. Não deixa o rock sair de você. Beijo, Dani!
0: Beijo!
2: Fala, Dani. Fala, galera da Kiss. Boa tarde pra todo mundo. Meu nome é Wagner. Vou contar uma exótica, que não é nome de vocalista, de integrante de banda, mas há 26 anos atrás, eu fui fazer uma aula de guitarra. E o nome do professor... Ele vai saber, se ele estiver ouvindo a Kiss, agora ele vai matar quem quer. Mas o nome dele era um pouco diferente. O nome dele era Gibson. E ele conta a história de que a mãe e o pai estavam subindo a Teodoro Sampaio aqui em São Paulo. E viram um outdoor, né, da propaganda da guitarra, Gibson. Mas como o nome dele era Gilberto e o nome da mãe era Sônia, aí eles decidiram que, meu, vai ficar perfeito. E colocaram o Gibson. Né? E um baita de um guitarrista, um monstro. E ele ainda brinca, né? Diz assim que Gibson usa Fender. É espetacular. Boa tarde a todos.

Não deixe o rock sair de você. A gente ouviu Black Keys aqui na Keys com Lonely Boy. Eu vou pro break, mas antes eu vou ler essa mensagem. Dani, meu nome é Diego por causa do escrivão e do meu pai bêbado. Ele esqueceu o nome que ele ia colocar. E o escrivão, sem criatividade, colocou o Diego em referência a Diego Maradona. Isso porque eu nem vou te falar o nome dos meus avós e irmãos. Melhor não. Beijo, Diego.

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0: Não deixe o rock sair de você nunca, jamais. Você tá na Kiss, a gente ouviu com Green Day, com Warning. E teve também Foo Fighters com Learn to Fly.
1: Você sabe a história dessa música, né? Muita gente fica fazendo metáforas, falando de olhar pro céu. E o Dave Grohl já falou, ele queria ser piloto de avião, na verdade. Learn to Fly quer dizer aprender a voar, né? Aí quando ele viu que tinha muita matemática envolvida, ele desistiu. Bom, vamos lá. 2h32, muitas respostas chegando aqui para a nossa enquete. Nomes diferentes, nomes peculiares, em homenagem a artistas ou alguém do rock, enfim. Começou a quinta série já, né? Ó, o André Leonardo falou assim, Dani, um japonês chegou no cartório para registrar o filho. Ele queria um nome bem popular no Brasil, mas não conhecia quase nada. Aí ele pediu opinião pro tabelião, que respondeu, ah, eu sugiro Paulo. Aí o japonês respondeu, lindo nome, pode registrar, sugiro. Tô falando com vocês, não prestam. Vocês se superam. Vou falar pra vocês. Boa tarde, Dani Mel. Aqui na minha cidade tem três irmãos: Zeus, Poseidon e João. Acho que nesse caso, o nome peculiar é o do João. É do Cleiton Zago de Ipuã, São Paulo. Um beijo, Cleiton. Obrigada pela mensagem. Ah, eu gosto de Poseidon. Acho forte. Enfim. O que você tem a ver com isso, Dani Mel? Nada. Ó, Dani, olha essa, gente. Trabalhei no serviço público e já vi nomes estranhos e muitos deles impronunciáveis. Mas tem um que eu nunca esqueci, que era de um vizinho da minha tia, que se chamava United. United, né? Era conhecido como United. Gente, é da United Airlines. Que dó, é da Raquel Souza, de São Paulo. Beijo pra você, Raquel. Obrigada pela mensagem. Boa tarde, Dani. Belíssima Dani, obrigada. Tem um amigo que é fã de Beatles, que o pai, ele é pai do George Harrison e da Lucy, que vem de Lucy in the Sky with Diamonds. O problema é que a Lucy é sempre chamada de Lucy, o que deixa o pai dela pé da vida. Com razão. É de quem? Do Mr. Genesis. Será que seu nome é Genesis também? De São José dos Ausentes, Rio Grande do Sul. Beijo pra você, Mr. Genesis, e para todo mundo do Rio Grande do Sul ouvindo aqui. Já coloco mais mensagens. Sabe por quê? Eu vou tocar uma música que sempre que eu toco, vocês adoram, na verdade. Ela é uma balada que foi um dos maiores hits dos anos 80, na verdade. É de uma banda sueca, com mais de 3 décadas de história. Um dos grandes nomes do hard rock mundial. Tô falando do Europe, gente. O som que a gente ouve agora é de 86, do terceiro disco da banda. Foi um sucesso absoluto, vendeu 15 milhões de cópias. A melodia da música foi criada pelo Joey Tempest, vocalista da banda, alguns anos antes de estourar, ainda nos tempos de faculdade. Ela ficou esquecida numa gaveta, na verdade. Inicialmente, era uma demo, fita demonstração de 1 minuto, criada para ser usada como abertura dos shows. A letra dessa música, gente, foi inspirada em Space Oddity, do David Bowie. E ela fala sobre exploração espacial e a humanidade deixando a Terra para trás, um grupo que deixa a Terra em direção a Vênus, enfim. Aí quando chegou a hora de escolher a primeira música de trabalho do disco, o Joey Tempest, ele sugeriu essa música. Só que alguns membros da banda não quiseram, eles detestaram a música, falaram que ela era muito baseada em sintetizadores, não tinha guitarras. O impasse, gente, só terminou quando a gravadora apoiou a opinião do vocalista, bancou a história. Uma decisão que se provou correta. Por quê, Dani Mel? Porque a música levou a banda direto pro estrelato, virou um sucesso mundial e fenômeno global em 86. Você sabe de qual música eu tô falando? Dessa aqui, ó.

0: É, a locutora canta no estúdio. A gente ouviu Europe, The Final Countdown. Teve gente que emocionou aqui com a música. Ó, Europe me pega no coração, Dani. Apesar de ser guitarrista, hard rock com sintetizador é a melhor coisa que existe. De quem é? É do Thiago Diego Rodrigues. Beijo, Thiago. Obrigada pela mensagem. Já já tem mais enquetes e mais som. Pera aí.
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Não deixe o rock sair de você nunca jamais. Você tá na Kiss, a gente ouviu Queen com Crazy Little Thing of Love. Eu sempre falo e vou falar de novo, Fred Mercury amava o Elvis. Ele fez essa música em homenagem ao Elvis, né? Até canta parecido, Crazy Little Thing of Love. Antes teve Smashing Pumpkins com Tonight, Tonight. Faltando 9 para as 3, vou ler as últimas mensagens aqui da nossa enquete do dia. Se você chegou agora, eu quero saber nomes diferentes, nomes peculiares em homenagens a artistas ou alguém do rock. Gente, a cada uma que chega aqui, juro. Oi, Dani, aqui é o Roland de Friburgo. Conheci um cara chamado Stune. Ele até soletrou pra mim, Stune.

0: Temos áudios aqui. Vamos para os nossos áudios. Atenção.
1: Fala, Dani Mel. Boa tarde, tudo bem?
0: Tudo.
1: É o Leno de Diadema.
0: Oi.
1: Então, eu tinha um vizinho da minha loja, que eu trabalhava numa autoescola, e toda hora ele ia lá fazer cópias, né? Era papelaria, copiadora. E o pessoal chamava ele de Harley Day, né? Eu não entendi, eu achava que era Harley Davidson. Então, uma vez eu perguntei pro cara, né? Você gosta de moto, cara? O pessoal te chama de Harley Davidson, né? Ele falou, não, cara, é que eu sou filho de nordestino. E quando era criança, eu falava, mãe, me dê uma moeda para comprar um doce. Aí ela falava, Harley Day, meu filho. Bem peculiar, né? O jeito de falar da região, né? Harley Day, meu filho, Harley Day. Aí ele falou, daí eu contei isso pra galera e o pessoal começou a me chamar de Harley Day, meu. Meu, dei muita risada, não aguentei, né? Mas é isso, meu anjo. Não deixe o rock sair de você. Grande beijo.
0: Mano, Harley Day, eu não acredito. Beijo.
2: Boa tarde, nessa roqueira. Boa tarde, Dani.
0: Oi.
2: Pra ser resumido, né? Porque não tem muito tempo. Meu nome era pra ter sido Marcelo. Porque minha mãe teve uma dor de barriga. Né, eram as dores do parto. Ela achou que era uma dor de barriga normal e se entupiu de chá de macela para passar a dor. E ela ia me registrar com Marcelo por causa do chá. Aí fui salvo pelo meu avô, que me deu o nome de Ricardo. Não são nomes peculiares, mas é peculiar a história. Eu sou o Ricardo aqui de Palmas, Paraná.
0: Beijo!

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2: Encerramos bem? Sim, com certeza, Plebe Rude, proteção, rock nacional aqui no nosso Conexão. Gente, não dá tempo de mais nada, esse foi o Conexão Rock de hoje. Muito obrigada pela sintonia, pela companhia, por tantas mensagens incríveis. Vocês se superam a cada dia. Sem vocês, o que seria deste programa, não é? Ganhador do par de ingressos para os cinemas UCI, para ser utilizado em qualquer cinema da rede, foi... Fabiana Alvim, parabéns, Fabi, vai receber no seu e-mail em até 5 dias úteis por conta da Kiss esse cinema. Fechou? Bom, se você quiser trocar uma ideia e ver o nome do cara que chama Led Zé Pelim, o meu Insta é @danimelw, o da Kiss, @kissfm92.5, fechou? Agora tem o Rock Cash com o Samuquinha e com o Hit. Até amanhã, beijo, fui! Juízo, mas não muito.
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13: É a pior hora do dia. Fala, Tom.
14: Começamos bem a semana, hein, Tião? Tudo bem, tudo certo?
13: Mas agora vai melhorar.
14: Agora começou bem.
13: É. Manda aí.
14: Excelente tarde aí pra você curtir na Kiss FM, boa semana também. Ó, no programa de hoje tá valendo um fone Aiva pra todo mundo que participar e uma camiseta da Kiss. Chega mais, nome completo RG 11998874343. O programa de hoje tá bom, hein?
13: Manda um abraço pra quem? Pra Rosângela Alves.
14: Ô, Rô, beijão, hein?
13: Essa é cara de pau, né?
14: Aí, mentira, brother.

0: Hoje que é um tremendo clássico, Samuel Canali.
1: Boa,
0: e que tio, maravilha, hein?
1: E o tio vai sempre bem, lembrando mais uma vez, né, Ritão, que os caras estão em estúdio preparando um novo álbum. Segundo o Bono, vai ser um álbum mais pesado, com músicas de estádio, pra galera cantar junto e se divertir. Ritão, lembrando mais uma vez, tá valendo o fone da Aiva aqui no programa de hoje, uma camiseta da Kiss pra todo mundo que participar pelo nosso WhatsApp. Só mandar o seu nome completo RG no 11998874343. Pode mandar também três sons, porque a qualquer momento a gente faz aqui a sequência do ouvinte, certo, Ritão?
0: Samuel, deixa eu falar uma coisa pra você. Eu trouxe aqui uma banda hoje, uma banda escocesa. Essas bandas que vêm da Escócia, vêm lá britânicas, bandas também que vêm lá dos países nórdicos, como Finlândia, né, Suécia, enfim. São bandas assim excelentes, são bandas assim maravilhosas. Bandas que vieram de Osasco, são tudo bandas assim de primeira.
1: Essas são as melhores.
0: Tem uma banda aqui, de um cara que formou essa. Um cara chamado Chris Thompson. Ele formou em 81. Pena que essa banda durou até 84. Aí em 82 entrou um cara chamado James Grant, que também era um outro vocalista. A banda é maravilhosa. A banda, deixa eu ver se eu consigo aqui colocar. No Explanation, música No Explanation. Essa música No Explanation é do Church. Essa música é do Church, ó. Presta atenção, ó. Esse também é um tremendo clássico do Church. O Church não toca essa música em shows. Eu conversando com o Steve Kilby, e ele falou, a gente não toca por causa da gravadora e tal. E essa banda que eu vou tocar agora vai nessa praia do Church, vai na praia do Railway Children. É uma banda maravilhosa que se chama Friends Again. Pode mandar?
1: Opa! 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

0: Rolando por aqui o Velvet Revolver quando temos 3h41, Samuca.
1: Ô, Richão, parece que foi ontem, eu lembro quando foi lançado o clipe desse som na MTV, mas há 22 anos o Velvet Revolver lançava o disco Contraband.
0: Pelo amor de Deus, você não lembra nada. Você não lembra nem o que você comeu ontem. Fala pra mim. Você não lembra...
1: Ontem eu comi uma pipoquinha. Aliás, falando isso, Richão, eu devo pra você. Preciso te dar o milho que eu comprei lá no Mercado Municipal, milho de pipoca da melhor qualidade, hein?
0: Você é muito cara de pau.
1: É.
0: Comerciais?
1: Bora!
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6: Estamos de volta, Samuel Canali.
7: Richão, precisamos comentar o que aconteceu ontem, né?
6: O que, que aconteceu ontem?
7: O Rush voltou.
6: Mentira.
7: É, o Rush Mentira. Voltou, meu. Não é possível. Que volta triunfal, né, Richão?
6: Nossa, show de bola, hein?
7: Ontem começou essa turnê que celebra os 50 anos do grupo no Kia Forum, em Los Angeles, que foi o mesmo lugar do último show da banda, né, em 2015. Foram 24 músicas, 2 sets e tem alguns destaques desse show, né, Richão? A performance da Annika Niles, ela mandou muito bem na batera. É, o que eu reparei, ela respeitou os arranjos originais do Neil Peart e do John Huntsey, mas ela colocou a cara dela, ela teve personalidade, foi muito legal de ver isso.
6: Boa.
7: A banda também fez umas homenagens, é claro, ao Neil Peart ao longo do show, e o Geddy Lee fez uma menção, uma frase muito bonita, Richão. Não estamos aqui para substituir o insubstituível. Estamos aqui para celebrar a música que nos uniu. Foi bem bonito e um destaque também bem bacana foi a cantora Amy Mann. É, ela que gravou Time Stand Still, né, no Hold Your Fire.
6: Sim.
7: E ela nunca tinha cantado com o Rush ao vivo. Fez ontem, essa participação foi bem legal. Tem alguns vídeos aqui no nosso site para você curtir também.
6: E nessa música aqui tem a Amy Mann.
7: Ó.

0: Quando teve show deles aqui em São Paulo, eu fui assistir, Samuca.
1: Ah.
0: E aí acabei entrando no camarim, já comentei, falando com o Steve Kilby. É uma pena que muita, a maioria, né, como eu, inclusive, fui ao show pra assistir, assistir eles cantarem essa música. E aí ele falou, a gente não canta porque a Carrere, que era a gravadora, não trabalharam o álbum do jeito que deveria trabalhar. E eles ficaram um pé da vida, eles não tocam essa música por nada em show.
1: Uma pena, né?
0: É, exatamente. Church. No explanation.
1: Antes a gente curtiu o Rush com Time Stand Still pra gente celebrar a volta da banda. E preciso dar um toque pra você que é fã do Rush. Você sabe, né? Em janeiro começa a turnê deles por aqui. E pro show de São Paulo, pra segunda data, ainda tem ingressos, tá? Acabei de entrar aqui no site eventim.com.br. Garanto o seu que vai ser imperdível.
0: Você sabe que muita gente, claro, né? Marcou o Black Sabbath com o Ozzy. Isso aí, uhum, indiscutível, né? Mas uma formação que eu gosto muito, o Jeff Nichols nos teclados, o Neil Murray no baixo, aí tem o Tony Iommi, né? Que, né, é o cara, né? O fundador do Black Sabbath. Tem o Tony Martin nos vocais. E na bateria?
1: Cozy Powell.
0: Vixe. Isso aqui é uma tremenda de uma formação que agora você vai cair da cadeira. Pode mandar?
1: Agora pesou, hein?
0: Ixi. 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

0: Uma banda que eu gosto demais, viu, Samuca? Me dá Oil.
1: Boa.
0: Blue Sky Mine rolando por aqui. Agora é o seguinte, hein? Eu sei que você tem novidade aí, ó.
1: Tem clipe novo do Deep Purple pra você, ouvinte da Kiss FM, conferir aqui no nosso site, kissfm.com.br. É da faixa Diablo, que é o segundo single da banda, desse novo trabalho deles, que sai no dia 3 de julho com 13 músicas. Lembrando mais uma vez, né, Ritinho, a banda vai sair em turnê mundial para divulgar esse disco e passa aqui no Brasil, toca em São Paulo no dia 5 de dezembro no Suhai Music Hall. Vamos ouvir de novo esse som que tá bem legal.
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7: De volta aqui no Rockcast, Hitchão, no dia 8 de junho de 1999, ou seja, há 27 anos, o Red Hot lançava o disco Californication.

0: Samuca, se você fechar os olhos, você pensa que é o Roxette.
1: Vai na praia, né?
0: Igualzinho, né? A voz do cara é muito parecida com a voz do Per Gessle, que também, que, né, continua no Roxette. Infelizmente, Marie Fredriksson faleceu, um tumor no cérebro que ela teve e tal. Samuca, vamos dar uma chegadinha até 1985, no álbum chamado Misplaced Childhood.
1: Boa.
0: Pode mandar?
1: Claro.
0: Que o Steve Rotter e o Fish fazem, é assim, é ignorância. Pode mandar?
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6: 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Sabuca, aquele momento maravilhoso, hein?
7: Pois é, vamos lá, gente, o nosso WhatsApp bombando como sempre. Agora é sequência do ouvinte, selecionado da vez, Emerson Ferraz de Perdizes. A gente
6: agora
7: abre.
6: Na 15 FM. Sequência. Ih, cortei você. Vamos parar, fazer a coisa bonitinho. Fala, pode falar.
7: Pode a falar. Gente abre a sequência maravilhosa dele com o Def Leppard. Agora sim.
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0: Offspring Days Go By, fechando muito bem a sequência do nosso ouvinte Emerson Ferraz de Perdizes, que contou também com Green Day e o Def Leppard. Boa, Emerson, mandou super bem. Aliás, muito obrigado a todo mundo que mandou som aqui pra gente. Em breve tem mais.
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0: E antes da gente fechar o programa de hoje, vamos aos ganhadores, né? Tava valendo aqui um fone lindão da Aiva. Esse vai pro Flávio Miguel Ferreira, RG Final 3657. E a camiseta da Kiss, concorrida, inclusive, vai pra Bruna Coelho, RG Final 6257. Fiquem ligados aí que a nossa produção entre em contato, beleza? Rockcast de volta amanhã às 3 da tarde. Eu sigo por aqui com as 10 da Kiss. É tempo de um café, rapidão.
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6: 5 e 2, bora começar. No ar, a segunda edição das 10 da Kiss, dessa segunda-feira, para a gente começar muito bem a semana. Eu conto com a sua participação pelo nosso WhatsApp, até porque tá valendo uma camiseta da rádio para todo mundo que mandar nome completo RG. Chega mais, 11 998874343. Pelo WhatsApp também você pode me mandar um áudio contando o que você tá fazendo curtindo a Kiss FM. Se você caprichar, manda curtinho, fala o seu nome também, eu te coloco aqui no ar, fechou? 11 998874343. A gente já começa com ele.
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6: Lenny Kravitz.

Boa tarde, pessoal da Kiss. Aqui é o Luciano de Diadema, ouvindo as 10 da Kiss na melhor companhia. Não deixe o rock sair de vocês. Abraço. Number 9.

Esse foi o Metallica The Unforgiven aqui no... Eu ia falar Rockcast, não, né? Das 10 daqui, segunda edição. Essa foi a nossa oitava colocada. Antes passou por aqui Stan com So Far Away em nono lugar. E curtimos também o som do Lenny Kravitz Fly Away na décima posição. Cadê você aqui no nosso WhatsApp? Tô te esperando. 11998874343. Hoje tá valendo uma camiseta lindona daqui. Só mandar o seu nome completo RG. E pode mandar áudio também me contando o que você está fazendo curtindo a Kiss FM. 11998874343. Dá tempo de um David Bowie antes do break? Acho que dá, vamos arriscar. Number 7. Essa tem que tocar, né?

0: Boa tarde, nação. Para aguentar esse trânsito do cão, só mesmo com esse fenômeno de programação. Kiss FM, não deixa o rock sair de você. Beijo, galera. É a Lucinéia de Interlagos.
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0: Curtimos esse sonsaço do Live em quarto lugar aqui nas 10 aqui, segunda edição. Passou por aqui também na quinta posição o Ru e o Travis com o Side em sexto lugar. Agora 5h38, você gosta do Live? Eu tenho uma notícia boa e uma ruim pra você. A boa é que a banda anunciou dois shows aqui no Brasil. O primeiro dia 9 de setembro em São Paulo, no Vibra. E o segundo dia 11... no Auditório Araújo Viana, em Porto Alegre. Essa é a boa notícia. A má é que para São Paulo já era, esgotou. Acabei de entrar aqui no site eventim.com.br. Não tem mais ingressos para São Paulo, agora só em Porto Alegre, tá? Infelizmente. Fazia tempo que os caras não passavam por aqui, né? Então acho que a procura foi alta. Faz sentido, né? O show deles é muito bom. Bom, vamos lá. 11998874343. Tô esperando o seu áudio. Aproveito para mandar um salve pra galera curtindo a Kiss 93.3 em Curitiba.
1: Fala, galera da Kiss. E aí, beleza? Fábio Pipo por aqui em Curitiba. Curtindo aí a programação da rádio. E bora tomar um cafezinho aí, escutando as mais pedidas da Kiss. Valeu, um abraço. Não deixa o rock sair de você.
0: Boa, bora tomar um cafezinho.
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0: Seguimos aqui na reta final das 10 da Kiss, mas eu quero mandar um abraço para um ouvinte muito especial. É muito bacana quando a gente dá uma informação, a gente passa alguma dica de show, de filme, de livro, e vocês participam com a gente. O Adriano Barcelos, do Rio de Janeiro, me deu uma luz aqui. Ele falou que esse show do Live, que vai rolar aqui em São Paulo, ele tá indisponível sim, mas porque tá rolando a pré-venda ainda. Então, acabei de entrar aqui no site, é verdade, tá indisponível, você não consegue comprar se você não for cliente de um determinado cartão, mas a venda geral começa no dia 9, tá? Amanhã, às 10 da manhã. Então, tá indisponível agora, mas amanhã de manhã você consegue comprar ainda. Pelo menos, não está esgotado. Adriano Barcelos, muito obrigado pela informação. Assim você tranquiliza também a galera que é fã do live. Bora lá, continuamos aqui às 10 daqui, segunda edição com o Remy Zero. Number 3.

Oi, pessoal da Kiss, boa tarde. Aqui é Meire de Santo André, na Bandeirantes, vendo o sol se pôr, ouvindo a Kiss FM. Beijão, pessoal. Tchau, tchau.

0: Que maravilha em primeiro lugar, hein? Deixa eu soltar uma trilhazinha aqui que tem coisa para falar agora, vamos lá. Fechando muito bem as 10 aqui, segunda edição com Heart Alone. Antes tivemos o Foo Fighters, My Hero, foi a nossa vice colocada, e Heim Zero, Save Me, em terceiro lugar. E assim foi, né? Obrigado a todo mundo que participou aqui das 10 daqui, segunda edição, pelo nosso WhatsApp. E quem vai levar uma camiseta da rádio é o Renan Dias, RG Final 0374. Renan, fica ligado aí que a nossa produção entra em contato, beleza? As 10 daqui agora você confere amanhã, às 10 da manhã, na primeira edição com o Babu Bahia. E eu te espero às 3 da tarde com o Ritião aqui no Rockcast. Vem aí, Alternativa Kiss. Abraço, valeu!
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2: 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Uma ótima noite para você ligadinho aqui na Kiss. Vamos com informações do trânsito para você nesta segunda-feira. Lembrando que o rodízio já segue ativo até as 8 horas da noite. Veículos com placa final 1 e 2 não podem circular no centro expandido. Falando em centro expandido, tem a 9 de julho, que segue lenta no sentido do centro da capital, sentido paulista, a partir da Avenida São Gabriel até a Alameda Franca. Caminho alternativo da Brigadeiro Luiz Antônio funciona bem. 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
3: Agora 6 horas em ponto. Hora de começar mais uma edição do Alternativa, o programa mais rock and roll do rádio brasileiro. Seja muito bem-vindo, muito bem-vinda. Um excelente início de noite para você que está conosco aqui na Kiss. Está começando o Alternativa e a partir de agora você sabe, informação, interatividade, prestação de serviço e, é claro, muito rock and roll, clássicos que você gosta, lançamentos, novidades, todas as notícias do mundo do rock. E você tá aí e vai curtir até as 8 da noite. Eu sou o Marco Antônio, o Titio, e aqui ao meu lado está ela.
4: Rosângela Alves, boa noite, nação, boa noite, Titio, tudo bem?
3: Tudo, e você?
4: Tudo ótimo, já quero começar o programa mandando um beijo enorme pra querida... querida, que eu vou apertar muito, Maitê, a filhinha do Titio, que hoje tá de nível 9 aninhos. Parabéns, Maitê, um beijo enorme da tia Rô.
3: Como voa o tempo, 9 anos já, impressionante. Beijoca, hoje almoçamos juntos. Aliás, um sushizinho que você também participou.
4: Eu não mandei para você, eu mandei para Maitê.
3: Muito bem, um beijo para ela. Fiz até uma postagem no meu Instagram com alguns momentos ao lado dela. É a caçula, mas hoje tá ficando mais velhinha. Bora começar?
4: Bora.
3: Você que tá aí do outro lado, pode mandar o seu recado, o seu alô no nosso WhatsApp, 11 99 887 4343. Tem prendas da roupa?
4: Temos sim, um kit exclusivo da Kiss. Então mande mensagens no WhatsApp e no final do Alternativa, quem sabe é você que vai faturar este kit exclusivo da Kiss.
3: Muito bem, vamos começar então com o nosso giro de manchetes, com os assuntos mais importantes no Brasil e no mundo, em destaque nos portais de notícia. SUS suspende o uso de vacina da dengue do Butantan após reações adversas. Ministério da Saúde afirma que 42 episódios, incluindo 2 mortes, estão sob investigação depois da aplicação de 500 mil doses. Temos também mais um destaque: Justiça suspende mega leilão de energia que contratou 515 bilhões de reais de empresas como a JF e também a Eneva. Outro assunto em destaque: a CBF vê boa evolução de Neymar, que está em tratamento, mas evita cravar data para a recuperação do atleta. A Rô já sabe que na estreia ele não estará.
4: Quando terminar a Copa, ele vem.
3: Você acha? Bom, sábado é a estreia, né? Sábado,
4: eu assisti esse jogo
3: noite.
4: Do sábado, ele não joga.
3: Já tá, isso já tá escrito.
4: Ontem assistiu o Marrocos, os caras correm muito.
3: E é o nosso primeiro adversário.
4: Exatamente.
3: Muito bem, então vamos ver o que vai dar. Temos outro destaque internacional sobre a guerra no Irã. Tel Aviv ignora advertências de Trump e mata 7 pessoas em novo ataque no sul do Líbano nesta segunda-feira. E o dólar fechou a R$5,18, no maior nível em mais de 2 meses. A bolsa caiu. E no teatro, que temos, Rô?
4: Temos no Teatro Ruth Escobar, na Sala Gil Vicente, Titio, na Rua dos Ingleses, 209, na Bela Vista, até 2 de julho, a peça Faça Mais Sobre Isso. E no mundo do rock?
3: No mundo do rock, temos Deep Purple lançando Diablo, novo single com Keith Urban.
4: Rush realiza primeiro show da turnê 50 Something, em Los Angeles.
3: Temos também Beatles. Apple Corps oficializa o Dia Mundial criado por fãs.
4: Bruce Springsteen reúne John Bon Jovi, Public Enemy e outros astros em evento em New Jersey.
3: E ainda temos também o Offspring se juntando ao Electric Cowboy em single inédito. Tudo isso e muito mais a partir de agora. O Alternativa está no ar.

0: É o som do Stone Temple Pilots. Fechando mais uma sequência, ouvimos Cinnamon, antes a Hate Myself for Loving You com Joan Jett e a banda Black Hawks. Man at Work passou por aqui com Everything I Need e também By the Way com Red Hot Chili Peppers. Você, meu amigo, minha amiga, que está aí ansioso com o grande show do Rush que vai acontecer aqui em São Paulo em janeiro. Olha, só para te dar um esquenta, assim. Eles realizaram o primeiro show da turnê 50 Something em Los Angeles. O mundo do rock testemunhou um momento inacreditável. Ontem, domingo, dia 7, o Rush deu o pontapé inicial na aguardadíssima turnê 50 Something, com um show eletrizante no lendário Kia Forum em Los Angeles. A noite, carregada de pura nostalgia e celebração às 5 décadas de história da banda, marcou o retorno definitivo do Gary Lee e do Alex Lifeson aos grandes palcos. Mas todas as atenções da noite e uma dose gigante de respeito estavam voltadas para o banco da bateria. Por quê? Porque tem a Anica ali. Substituir o incomparável e eterno professor Neil Peart parecia uma missão impossível, mas a fenomenal baterista alemã Anica Niles provou que a música do Rush continua em mãos e em baquetas magistrais. Conhecida mundialmente por sua técnica cirúrgica, groove inabalável, domínio dos compassos compostos, ela não tentou apenas copiar o Neil Peart. Ela honrou o legado do mestre com uma precisão milimétrica, ao mesmo tempo em que trouxe sua própria energia e identidade para o palco. O repertório da turnê foi um banquete para os fãs de todas as eras do Rush. A química entre o Gary Lee, o Lifeson e a Anica ficou assim evidente logo nos primeiros acordes. A abertura foi avassaladora. O show começou com a energia lá no alto, The Spirit of Radio, foi a música que eles abriram. E aí o teste de fogo, né? Músicas complexas como Tom Sawyer, e acabou arrancando lágrimas e aplausos de pé de um Kia Forum completamente lotado, provando que o entrosamento do trio está afiadíssimo. Tem vídeos de 2 ou 3 momentos aqui do show disponíveis no nosso site, no kissfm.com.br. Ou você conheceu o Kia Forum lá em Los Angeles?
1: Não.
0: Não? Parece que é um espaço incrível, mas eu nunca estive em LA, então não posso dar a minha opinião. Mas você também não, né?
1: Não.
0: No Kia Forum não entrou?
1: Não, não entrei.
0: Então faça o favor de entrar na próxima, tirar fotos e depois trazer pra gente.
1: Fechado. Nas férias, tá?
0: Daqui a pouco a gente volta com muito mais. Segura a bronca aí.
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0: Juanes Cardovelli, boa noite para você, um bom início de semana. O que é que você observa no trânsito na cidade, hein?
3: Oi, Titi, oi, Rô.
1: Oi, Lu.
3: Uma ótima noite para vocês também. Vamos nessa com informações do trânsito. Segunda-feira agitada para quem circula na marginal do Rio Tietê, no sentido Castelo Branco. Tem uma lentidão que começa pela pista expressa, na altura da Ponte do Limão, e vai assim até a Ponte da Freguesia do Ó. Central também começou a parar, lateral funcionando um pouquinho mais tranquilo para você investir. Já no sentido da Ayrton Senna, do Cebolão até a Rodovia dos Bandeirantes, tem trânsito ruim, volta a parar da Ponte da Casa Verde até a Ponte da Dutra. Busque o caminho da Marquês para evitar esse trânsito complicado. 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

0: Este foi o som do The Cure, The Entering Days. Antes, nós ouvimos Van Halen, Why Can This Be Love, e também Jailer, novidade na nossa programação, Hate to See the End, e também Slowed com Bush. São 6 horas 40 minutos e a gente segue com a alternativa. Eu vou te falar de Deep Purple, porque eles lançaram um novo single chamado Diablo. É isso? As lendas do hard rock do Deep Purple lançaram então essa música inédita. A faixa serve como a mais nova amostra de Splat, que é o próximo álbum de estúdio do grupo, com lançamento mundial marcado para 3 de julho pela gravadora Ear Music. Sucedendo aí o single Arrogant Boy, a nova música aposta na fórmula clássica que consagrou o Deep Purple. Riffs marcantes, muito groove e a química inconfundível de uma banda tocando junta no estúdio. O grande diferencial de Diablo é a participação especial do superastro e vencedor do Grammy, Keith Urban, que divide as 6 cordas assumindo a segunda guitarra. O videoclipe oficial estreia hoje também. Estreou já, né? Às 3 da tarde, horário de Brasília, no canal da Ear Music no YouTube. Os fãs que acompanharem a transmissão ao vivo já devem ter acompanhado, que foi às 3 horas, horário de Brasília. Podem ter interagido aí com o baixista Roger Glover através do chat. E o Ian Gillan explicou a mensagem por trás da letra de Diablo. É sobre assumir riscos. Por uma vez na vida, faça algo emocionante. Saia do molde. Pegue aquela curva curiosa na estrada, em vez de continuar na rodovia, e faça algo que, pelo resto da sua vida, irá guiá-lo ou alertá-lo. Eu concordo com ele nessa visão de mundo. Tá aí então, novo single. Se você não ouviu ainda, ouça. Você vai gostar. 6h42, intervalo rápido e voltamos já já.
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2: Vamos com informações do trânsito. A Avenida Vereador José Diniz teve ocorrência para quem segue no sentido do bairro junto a Joaquim Nabuco, gerando trânsito parado a partir da Avenida Ibirapuera. Não vale a pena, viu? Observa agora muita lentidão. Já na altura da estação Moema, o caminho da Santo Amaro, mesmo carregado até Guararapes, depois libera e aí sim vale como trajeto alternativo para você seguir. 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

0: NBA House hoje. Eu vou estar lá junto com o Melitão.
1: Ah, você vai pra lá?
0: Torcedora do Knicks.
1: Com ele? Vai com ele pra lá?
0: Vamos, eu e Melitão.
1: Muito bem, vão assistir então. Onde que é isso?
0: Aqui na Rebouças, no Shopping Eldorado.
1: Muito bem. Titio, manda um oi pra mim, pra minha gata Gisele. Vaguinho, valeu Gisele. Muito obrigado. Obrigado aí pela participação, pelo alô. Já está concorrendo ao nosso kit. Também o Luiz Carlos Oliveira Alves, muito obrigado aí pela sua participação. Um abraço aqui para a Kátia, que está em São José dos Campos. Ela diz: minha dupla de cacarecos preferidos, desejo um feliz aniversário para minha filha. Muito obrigado, um beijo para você. É, hoje a caçulinha tá mais velha. Quem mais que tá aí? Serginho Graxa, um abraço para você, muito obrigado. Vivian Lopes está curtindo a gente, está concorrendo aqui ao nosso kit. Quem mais? Deixa eu ver aqui. Manda um beijo pra Rô, um abraço, titio. É o Fábio Valadas.
0: Beijo, Fábio.
1: Santo André, aqui em São Paulo. Tem o Josafá, que está na ZE, ouvindo a gente. Quem mais aqui? Deixa eu ver. Tem muita mensagem chegando. Titio, Rô, saudades dessa música que não ouvi há tempos. Obrigado, Wagner Soalheiro, de BH. Muito obrigado, eles estão se referindo ao som do Bush que nós tocamos agora há pouco. E tem muita gente, parabéns pelo programa. Quem é que está dizendo é o Ailton de Valinhos. Muito obrigado pela sua audiência aí, querido. Um abraço para você. E também um abraço aqui, deixa eu ver, para o Rodrigo de Guarulhos. Ele põe Rodrigo Kiss Guarulhos. Muito obrigado, um abraço. Tem também o Eric, que está em Peruíbe, ouvindo a gente. Dali Churras, nossa, já na segunda, tá com a grelha ali, prontinha, tô vendo a carne ali
0: assando. Ele mandou o endereço?
1: Em Peruíbe. Será que tá?
0: Na segundona?
1: Na segunda, tá com apetite, hein? Sandy, mais uma aqui de São José dos Campos, ela é a Sandy de São José, falando dupla maravilhosa, muito obrigado pelo seu carinho.
0: Beijo,
1: também.
0: Sandy.
1: Assim como o Nelson e a Amanda, muito obrigado, Nelson e Amanda, ouvindo a gente aí no interior de São Paulo. DDD 19 é a região de Campinas, assim como Fernando Sequinato de Donato. Fernando Sequinato de Donato, que está aqui em São Paulo. Muito obrigado. E fechando aqui, porque não dá mais tempo, boa noite para o Luiz Antônio Santos, de Itapira, São Paulo, ouvindo a gente em alto e bom som. Já já tem mais, hein, Rô?
0: Voltamos então.
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3: Agora com o seu caminho pela Zona Leste de São Paulo. Aricanduva hoje segue congestionadíssima no sentido de São Mateus, da Rua Zambese até a passagem pelo Parque do Carmo, tudo bem ruim. Caminho alternativo da Conselheiro Carrão, insista com paciência na passagem pela Taubaté, acesse a 19 de janeiro e Rio das Pedras, que também tem pontos de lentidão, mas nada comparado hoje com a Aricanduva, que segue complicadíssima no sentido do bairro. 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

0: Na Kiss, 6:59, ouvimos Strutter com Kiss e ainda Dave Matthews Band, The Space Between, Take Me Out com os escoceses do Franz Ferdinand e Bon Jovi, o Give Love a Bad Name. Hora dos abraços, vamos ver se tem muita gente mandando mensagem, Rô.
1: Tenho certeza que sim, quero mandar um beijo para todo mundo que vai estar na

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0: Som do Creed, My Sacrifice, às 7h19, fechando aqui a primeira sequência da segunda hora do Alternativa. Ouvimos Guardian com Alanis Morissette e Epic com Faith No More, 7h20. Informação e rock de verdade é o Alternativa rolando para você até às 8 da noite. Será que temos destaque de teatro para depois eu falar dos Beatles? Temos, Rô?
1: Temos sim, titio. Segue em cartaz no Teatro Ruth Escobar, na Sala Gil Vicente, na Rua dos Ingleses, 209, na Bela Vista, até 2 de julho, sempre às quintas-feiras, às 20h30. Faça mais sobre isso. Uma comédia reflexiva sobre o comportamento humano e a relação entre desejo e ação. Através da terapeuta doutora Laura, uma profissional dedicada que também enfrenta seus próprios conflitos, a peça aborda com humor e sensibilidade os desafios de fazer, não fazer ou mudar de atitude diante das escolhas e incertezas da vida. Confira no Teatro Ruth Escobar, Sala Gil Vicente, faça mais sobre isso. E no mundo do rock.
0: No mundo do rock, temos aqui uma notícia dos Beatles. A Apple Corps oficializa o Dia Mundial criado por fãs. Apple Corps, a empresa multimídia fundada pelo lendário quarteto de Liverpool em 1968, oficializou o Dia Mundial dos Beatles, a data comemorativa que já era celebrada de forma independente pelos fãs todo dia 25 de junho de 2009. Desde 2009, né, todo dia 25 de junho era o Dia dos Beatles, agora recebe o respaldo definitivo da companhia que administra a marca da banda. A escolha do dia 25 de junho possui um profundo significado histórico. Foi nessa mesma data, em 1967, que John Lennon, Paul McCartney, George Harrison e Ringo Starr se reuniram no estúdio 1 de Abbey Road, em Londres, para quebrar barreiras tecnológicas. Realizaram a primeira transmissão global via satélite da história, apresentando o hino All You Need Is Love ao vivo durante o programa Our World, da emissora britânica BBC. A performance histórica alcançou um público gigantesco, estimado em 400 milhões de espectadores simultâneos. Para celebrar essa oficialização, a Apple Corps preparou um presente para o público. Uma versão colorizada da emblemática apresentação vai ser disponibilizada de graça no YouTube. Essa iniciativa marca a primeira vez que o vídeo oficial do evento será liberado de forma gratuita e integral na internet.
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3: Trânsito. Bora com saideira sobre o trânsito na noite desta segunda-feira. E você, ouvinte Kiss, cuidado com a Avenida dos Bandeirantes, que ainda segue travada na direção do sistema Anchieta Imigrantes, quase que de ponta a ponta. Só depois da Vereador José Diniz começa a fluir um pouco melhor. Tem melhores condições pela jornalista Roberto Marinho, mesmo carregada no cruzamento com o corredor Norte-Sul. Quem vem pela Roque Petroni, Vicente Hall, nesse corredor também já encontra melhores condições do que a Bandeirantes. 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

0: Highway to Hell, o hino do AC/DC, fechando mais uma sequência por aqui no Alternativa. Antes ouvimos Matchbox 20 com 3 AM, Blitzkrieg Bop, Ramones e ainda Guns N' Roses, que abriu esta sequência. E a gente segue com a Alternativa. Olha, eu tô vendo aqui que o Bruce Springsteen reuniu John Bon Jovi, Public Enemy e outros astros num evento em New Jersey. É, o The Boss Bruce Springsteen foi um grande anfitrião de um evento repleto de estrelas que rolou 4 e 5 de junho em New Jersey, para celebrar a inauguração do novo Bruce Springsteen Center for American Music, situado lá em West Long Branch. A série de shows comemorou os 250 anos da música americana, reunindo artistas de diferentes gerações, estilos, também em apresentações que homenagearam alguns dos maiores nomes da história da música, claro, da música dos Estados Unidos. A primeira noite foi dedicada a pioneiros como Robert Johnson, Woody Guthrie, também Hank Williams, enquanto o segundo dia celebrou artistas como Elvis Presley, Bob Dylan e Public Enemy. Entre os convidados especiais estiveram John Bon Jovi, Sheryl Crow, Jackson Browne, também Gary Clark Jr., Darlene Love, enquanto a banda de apoio ficou por conta dos Little Stevens Soul. Springsteen apresentou versões de clássicos do Elvis. Olha, foi bem legal, tem vídeos disponíveis, 3 vídeos para você curtir lá no kissfm.com.br. Intervalinho e voltamos já já.
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0: O Calibre com Paralamas, às 7h51. Nós ouvimos também Nirvana com Imblão e estamos nos encaminhando para o final do programa. Rorocita.
1: Estaremos de volta amanhã a partir das 6 da tarde com mais um Alternativa Kiss, porque a semana está só começando. Eu quero saber quem é o ouvinte ou a ouvinte que está faturando aquele kit exclusivo da Kiss.
0: Olha, foram muitas mensagens, agradeço a todos vocês que mandaram seus recados, os seus alôs, mas hoje foi a vez deste final de telefone 7843. 7843, Ronaldo Lima Aragão. Ronaldo Lima Aragão, que usa tamanho G, ganhou o nosso kit e a produção vai entrar em contato contigo, tá bom? Já fixei aqui a sua mensagem no nosso WhatsApp. E assim foi. Hã?
1: Não, temos a saideira?
0: Temos a saideira.
1: E um intervalinho depois, eu volto com uma hora direto sem intervalos comerciais.
0: Uma hora direto sem intervalos comerciais com o Don't Stop. Pra fechar tem Sr. Chris Cornell com Arms Around Your Love. Grande abraço a todos. Amanhã às 6 da tarde, eu e Rorocita esperamos por você.

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10: Kiss, pontualmente 8 horas. Boa noite. Olá, tudo bem com você? Foi tudo bem o seu final de semana? Desejo que você tenha uma ótima semana. A partir de agora, eu, Rosângela Alves, seguirei com você com uma hora direto sem intervalos comerciais com Don't Stop da Kiss. Abrindo com In Excess.

0: Rocks, não deixe o rock sair de você. Ouvimos nesta sequência do Don't Stop the Kiss, uma hora direto sem intervalos comerciais, Another One by the Dust, Queen. Ainda ouvimos Three Days Grace, Rocks com Primary Screen e começamos com New Sensation com In Excess. 8 horas, 15 minutos, uma ótima noite.
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Kiss, 8h38. Fechamos mais uma sequência do Don't Stop the Kiss com The Strokes, Body Talks. Ainda ouvimos ZZ Top com Sharp Dressed Man e Collect Soul com Shiny Rancid com Time Bomb. 8 horas 39 minutos, uma ótima noite de segunda-feira.

0: Numa hora direto, sem intervalos comerciais, com Don't Stop the Kiss, fechamos com Three Doors Down, Kryptonite. E assim fechamos uma hora direto sem intervalos comerciais. Super beijo, uma ótima noite. Desejo que você tenha uma ótima semana. Nos encontramos amanhã. Na sequência para a Rede Kiss de Rádio, vem a voz do Brasil. No comando da nave, a partir de agora, Rodrigo Branco. Vai lá no aplicativo da Kiss, que o Brancão vai estar comandando uma hora direto sem intervalos comerciais com o Don't Stop. Beijos, até amanhã.
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